0: É o programa Sexta-feira na Querência. Agradecendo o pessoal presente, agradecendo o pessoal que nos acompanha pela Rádio Independência e cidades vizinhas, também os interiores, que todas as sextas-feiras não perdem o programa. Pessoal lá de Santa Terezinha, pessoal dali Nova Sessão, todo o pessoal que sempre nos acompanha, está curtindo e compartilhando nosso programa. Vamos com mais música então? Gabriel e a Rosana fazer mais uma música aí para nós.
1: Vou oferecer essa música para meus compadres Tina e Leuzir, lá da Vila Rural.
2: E eu quero oferecer pro meu pai Sebastião também.
1: Vamos cantar em uma só lajota.

0: 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Musical lá vai para a próxima moda, vai se fazendo no palco. Enquanto isso, vamos pedir para o Edmilson, se você tem condições de arrumar um violão para o rapaz aí. O Neri parece que empleitou o rapaz aí para fazer uma moda, mas está sem o instrumental. 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Musical Havaí para a próxima moda.
1: Boa noite a todos vocês presentes aqui conosco. Boa noite, Rádio Independência. E bora lá de música. Carta de Amor.

0: É o programa Sexta-feira na Querência. 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Agradecendo o pessoal que está nos acompanhando. Depois a gente vai mandar mais uns abraços, pessoal, que sempre curte, compartilha e comenta a nossa live. Vamos com mais música, então? Nosso amigo do musical Havaí.
1: Vou mandar um grande abraço para minha esposa Adriana. Mandar um abraço para minha filha Kemily, a Camille, a minha sogra a Rosângela, meu pai Simanuel, a dona Otília, lá do Rio Varanda, que estão presentes escutando a Rádio Independência, Sexta-feira na Querência. E também o pessoal que está presente para nós, aquele grande abraço. Um abraço para o meu tio, o seu Pedro, e a minha tia Maria.

0: É o programa Sexta-feira na Querência, agradecendo o pessoal. 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Tudo preparado, meu amigo Weber?
1: É isso aí, Tainara. Vamos caprichar uma moda bastante antiga, na companhia do meu amigo Edmilson. Oferecer a cada um de vocês que está na sintonia, você lá do rancho, recordando os anos 70 do Teixeirinha aí. Só uma carta.

0: É o programa Sexta-feira na Querência. Agradecendo o pessoal presente, agradecendo também você de casa que sempre curte, compartilha e comenta nossa live. Também o pessoal que toda sexta-feira nos acompanha pela Rádio Independência na 94.1. E vamos mandar um alô pro pessoal, pra Suzana, dando seu boa noite. Antônio de Souza também de Abelardo Luz, Santa Catarina. Valdecir Campos também dando seu boa noite. Daílson Pedroso, Walter também dando seu boa noite. Noemi Gonçalves, nossa grande amiga também de São Sebastião, está assistindo a live, manda um abraço para nós, aquele abraço. Também Catarina Zonel, também nossa amiga Elisete de Souza, né? Tá aí na escuta, mandando um abraço ao seu amigo Gilson e a esposa dele, que estão aqui cantando. A Elisete, tá ligadinha lá acompanhando. Todo o pessoal que sempre tá curtindo, comentando nossa live. Tudo preparado aí, meu amigo Weber?
1: É isso aí, Tainara. Mais uma vez. Vamos cantar uma moda de saudoso Gildo de Freitas. Não sou convencido. Atendendo pedido, vários pedidos me pediram essa música. Então vamos tentar dar uma caprichada agora. Vamos lá, companheiro.

0: É o programa Sexta-feira na Querência. Vamos mandar um alô para minha amiga Salete da Costa, lá do Rio Gavião, né? Tá nos acompanhando. Mandando parabéns pro meu filho Breno, né? Quero agradecer ela, desejar para ela também tudo de bom. Obrigada, toda sexta-feira aí ela tá nos acompanhando. Também um abraço também para nossa amiga Romilda Cristani também. Tá ligadinha junto com a gente, aí aquele abraço. Agradecendo cada um de vocês que sempre está nos acompanhando. E fazer um convite que dia 5 de setembro, no sábado, tem encontro da família Seboldi no Clube dos Idosos Renascer. Então o pessoal está convidado, vem aqui lá participar. Dia 5 de setembro, sabadão, vai ter aquele encontro da família Seboldi no Clube dos Idosos Renascer. E vamos convidando o pessoal que amanhã, sabadão, a partir das 21 horas, tem aí a banda Senha do Amor ao Vivo. Todo mundo, pessoal, está convidado a participar. Então, chamando o amigo Gilson para vir se aproximando para fazer a próxima música. 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Estamos chamando nosso amigo Gilson lá doizinho para fazer a próxima música para ir para nós.
1: Beleza, estamos por aqui novamente. Então, pessoal, já cantaram por aí? O João Franco, né? Cantou bonito ali, tocou sanfona, né? Está cada vez melhor, né, João? Um dia está tocando um baile por aí. O guri lá do Grupo Havaí, né? Também. Compadre? Compara, aí, aí, ó. E? Cantou bonito também, né? O Weber também cantou umas apaixonadas aí, né, Weber? O Sérgio, é Sérgio aqui?
2: Sou Sérgio.
1: Tá bem? Pessoal, também tem um de chapéu lá, chapéu preto. O Rui Chapéu. O jogador sinuca disse que tá louco pra cantar uma música lá, Edmilson. Todo o pessoal por aqui presente, pessoal que sempre acompanha, vamos então por aqui, vamos cantar mais uma, cartão postal, Edmilson. A Zilda Marquezine, lá doizinho, João Pilar também, sempre acompanha, sexta-feira na Querência. A Elisete também, não dá para deixar, mandar um abraço para você, Elisete. Tá, Nova Prata de Iguaçu. Um abraço, pessoal, em Férias, Nova Prata de Iguaçu. Estão por aqui tomando cerveja. Elisete, um abraço em casa também, assistindo. Ela falou, manda um abraço para mim. Vai, um abraço aí, você, Elisete.

0: É o programa Sexta-feira na Querência. 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
1: 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O nosso amigo Gilson já está pronto para a próxima moda, então vamos seguir o programa.
2: Beleza, estamos por aqui novamente. Lembrei de você, sim, Elisete. A Elisete mandou um recadinho aqui. Ela está em casa, se recuperando da cirurgia, né? Está em casa assistindo. Louco de vontade de cantar uma canção por aqui, mas daqui um dia ela está por aqui, né? Vamos lá cantando então para o pessoal que está por aqui, pessoal que está acompanhando, né? E se sinta à vontade, pessoal aqui. Estabelecimento, tomando aquela cerveja, pessoal que quer dançar, não perca tempo. Vamos lá, Edmilson.

0: É o programa Sexta-feira na Querência, que para mim está chegando ao final. Motivo, familiares, eu tenho que me afastar do programa um pouco mais cedo hoje, mas quero deixar um abraço a cada um de vocês, agradecer a cada um dos cantores, a cada um que está aqui presente, mas motivos, força maior, eu tenho que me afastar um pouco antes. Então, aqui fica meu abraço, meu boa noite, até a próxima sexta-feira, se Deus quiser.
1: Eu vou chamando nosso amigo Sérgio para vir se aproximando, para fazer a próxima música aí para nós, enquanto nosso amigo se ajeita, vamos falar em nome do Lojão do Brás. 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E vamos na sequência, nosso amigo Sérgio vai fazer umas modas aí para nós na gaita.
2: Vamos lá ver se fizemos um shot aqui. Primeiramente, quero agradecer para um caboclo lá de Itajaí, tal de Guerinha Arroz, que estão por aí, ele veio me incentivar. Pela primeira vez que a gente veio, ele veio incentivar a gente aí, então isso aí para a gente é muito gratificante. E para os irmãos do Neri também, aí, ó, Nirto, Walter e Valdir, lá de Itajaí também, um abração para todos aí, ó. Vamos ver se nós fizemos o shot da saudade.

0: É o programa Sexta-feira na Querência, agradecendo o pessoal presente, agradecendo você de casa e convidando que amanhã, a partir das 21 horas, tem arrasta-pé, bailão aqui no Eri, todo mundo convidado a vir participar, é uma da senha do amor. Enquanto isso, até o nosso amigo Sérgio ajeitar mais para a próxima música, vamos falar em nome do Ofertão Chapecó. 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E hoje é nosso amigo Sérgio para fazer a próxima música.
1: Vamos lá, nós fizemos uma valsa, mandar lá para Nova União, pro Nelson Ferreira. E todos que estão assistindo aí. Vamos fazer uma valsa.

0: Obrigado.
1: É o programa Sexta-feira na Querência. Esse é o nosso amigo Sérgio. Vamos chamando o musical Havaí para vir se aproximando para fazer a próxima música. 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E vou chamando meu compadre do musical, vai fazer mais umas modas aí pra nós.
2: É isso aí mesmo, minha amiga Tainara, minha comadre, meu compadre Edilson, pessoal que é presente. Bora lá, corpo e alma.

0: É o programa Sexta-feira na Querência. 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E vamos mais uma com o musical Havaí.
1: Simbora fazer mais um sucesso. O Fundão da Grota para vocês.

0: É o programa Sexta-feira na Querência. Vamos chamando meu amigo Alessildo de Almeida. Vai fazer umas músicas aqui para nós. Vamos chamando ele aqui para ir se ajeitando. 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A Tia Tere deve estar com o radinho ligadinho aí nos acompanhando. Vai aquele abraço e a próxima música aí para vocês. 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Vamos chamando, então, nosso amigo Alessildo. Vai fazer umas modas aí para nós no violão. Boa noite.
1: Obrigado, Deus abençoe. Eu posso mandar um alô para meus filhos de Três Barras do Paraná. E porque eles estão na escuta do programa aqui, eu tenho a maior da certeza que... eles estão em Três Barras do Paraná, eles moram tudo lá, mas eles já vieram morar aqui na linda Sarto do Lontra, nossa amiga cidade linda, querida do coração. E eu quero mandar um alô para o Anderson, Leandro, Gabriel, Adriana e a minha linda filha querida, que eu não sei o nome dela, me desculpe, mas... É muito bueno a gente estar aqui na linda rádio independência do Sarto Dolontra apresentando uma coisa tão linda, porque eu não sabia mais disso, eu já estava até, na verdade, abandonado. Eu queria que era só que me faltava. Mas que coisa mais linda eu voltar para cá, morar de volta outra vez, vim cuidar do lugar que é meu, porque eu nasci aqui e quero morrer aqui, quero ser feliz. E com certeza, então, eu quero cantar aqui na nossa rádio. Olha aqui, vou cantar uma música muito linda de Jacó e Jacózinho, Amado e Antônio, que eu acho que ninguém conhece, é pouca gente que conhece aqui. Oh, isto é o meu primeiro dia que eu venho na rádio, mas eu vou vir participar toda sexta-feira na Querência, porque se nós não ouvir a voz da Tainara no rádio, não existe rádio para nós. Então tá bom. Obrigado, gente.

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0: É o programa Sexta-feira na Querência. Esse é o nosso amigo Alessandro fazendo um modão aí pra nós. Vai cantar mais um então? Vai cantar pintadinha então? Pode se aproximar. Pode
1: ir. Sim, tudo bem. Seguida a pintadinha também. Ó, já tive bastante pessoa que esteve aqui também cantando aqui na nossa linda rádio Independência de Salto do Lontro, mas essa pintadinha eu quero oferecer para uma sobrinha minha que eu tenho em Santo Antônio do Sudoeste e outras em Francisco Beltrão, que sempre escuta a rádio linda e panorama daqui de... Ah, quer dizer, a Independência. Olha, já estou pensando na Rádio Panorama lá de Itapejara do Oeste. Oi, vocês me desculpem, meus amigos, mas escuta aqui, essa aqui é muito linda.

0: É o programa Sexta-feira na Querência. Agradecendo ao meu amigo Alessandro, que fez aí as músicas aí para nós. Vamos chamando agora o próximo cantor, depois o senhor faz mais música, tá bom? Eu chamando João Franco, então, para vir se aproximando para fazer a próxima moda. 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Vamos mandar um alô, pessoal, que está nos acompanhando. A nossa amiga Neuza dos Santos, dando seu boa noite, está assistindo nós, vai aquele abraço aí para você. Também a Larissa, boa noite, que show, em abraço, Guerinha, Itajaí, Roseli, Bernardino, curto por nós aí, logo vamos marcar um dia aí, aproveite, né, tá acompanhando. Aquele abraço, pessoal, lá de Curitibanos, que estão nos acompanhando. Também Eva Michis aí, parente do nosso amigo Gilson, também está nos acompanhando. Maria Lúcia Braz também, boa noite, Tainara, manda uma música bem boa para nós aqui em Pérola do S. Oi, sobrinho do seu Gentil, vai aquele abraço e a próxima música para vocês. Também um abraço pro meu irmão Ivan Júnior, também está nos acompanhando, tá aí assistindo, mandando abraço. Aquele abraço, meu irmão. Pena que amanhã, domingão, não vai estar aí junto com a gente, né? Mas na próxima vai estar. Antônio de Moura também dando seu boa noite e assistindo nós lá em Marmelheiro, né? Manda um abraço aí para nós, vai aquele abraço e todo o programa também. Eu vou chamar então nossos cantores, o João Franco e o Sérgio, vão fazer umas modas aí para nós.
1: Nós vamos puxar uma do Serrano aí, oferecer para minha família Franco aí do Salto Lontra, então com o Rá ligado, aí o pessoal da Teateira aí também, estão lidando com a lasanha, né, na sexta-feira. E pode puxar a cordiona aí, o Denilson no teclado aí, vamos fazer o Serrano aí.

0: É o programa Sexta-feira na Querência. 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E nosso amigo seu Sérgio já está preparado aí com a gaita para fazer mais uma moda aí para nós.
1: Vamos lá.

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2: 10:30.
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5: Epa, opa e epa, opa, é bom demais estar com vocês. É sexta-feira, gente. Eu tô feliz da vida. A sexta-feira chegou e tô mais feliz ainda de te encontrar aqui pra curtirmos juntos mais uma edição do nosso Play Sertanejo. É o Brasil todinho ligado com a gente pra curtir o melhor da nossa música sertaneja. Hoje é 21 de agosto. Hoje é o dia de início da Semana Nacional da Criança Excepcional, tá? Também é o Dia Nacional da Habitação. E a partir de agora, você vai ficar junto comigo para mais uma edição aqui do Play Sertanejo, nesta sexta-feira maravilhosa. É uma alegria imensa te encontrar aqui, hein? E para começar, tem o Leonardo. Ele que lançou aí a regravação da música Amanhã. Essa música é um grande sucesso, que foi lançado lá em 2001 e recentemente ele regravou ela no projeto Uma História Sem Fim, que celebra aí os seus 40 anos de carreira.
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1: Os meninos do Gaguinho, Hugo e Thiago, participação do Maicon. Ainda teve Bruno e Barreto com Country Beat. Você curtiu ainda a dupla Felipe e Rodrigo Dois Gumes. Também teve Leonardo, abrindo bem demais a edição desta sexta-feira aqui do Play Sertanejo, hoje 21 de agosto. Forte abraço pra você que chegou agora. Pode ficar à vontade, a casa é sua e o nosso Play Sertanejo também, hein? Essas duas horas em que você vai curtir com a gente essa programação sertaneja gostosa. Pequena pausa e a moda boa volta já pra você.
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4: 10h46.
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1: 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Ô, moçada, tamo de volta, hein? Sempre com alegria e o melhor da nossa música sertaneja. É hora de João Bosco e Vinícius e Gustavo Lima. Simbora de medida protetiva.
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0: Bailara aqui no Play, participação da Mariana Fagundes e a Lari. Também o Michel Teló cantando aí a música do Lulu Santos, Toda Forma de Amor e Exagerado, que é a música do Cazuza. Ela faz parte do projeto aí dele, que tem o nome Sertanejinho do Teló. Sertanejinho do Teló, ele que regravou aí, fez várias releituras de grandes sucessos da música brasileira. Ainda teve Cleiton e Camargo com Cleiton e Romário, e abrimos a sequência com a dupla João Bosco e Vinícius e a Medida Protetiva. A participação especial é do embaixador, o nosso Gustavo Lima. Play Sertanejo, levando alegria e levando o melhor da música sertaneja pra você.
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0: 11 horas.
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3: Já estamos de volta com mais músicas aqui na melhor programação sertaneja do seu rádio. É sexta-feira, é só felicidade, é só alegria, moçada bonita. Quem canta agora? Quem? Quem, produção? Ele, o Gabriel Valim, vem aí com a recaída marcada.
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0: Meu maior sucesso é você, a música nova, lançada recentemente pelo cantor Daniel. Letra linda demais, hein? Aliás, o Daniel dispensa comentários, né? São mais de 40 anos de carreira desse grande artista. Também teve Yasmin Santos e a participação de Cleiton e Romário, Rayane e Rafaela. E abrimos a sequência com Gabriel Valim, Recaída Marcada, aqui no Play Sertanejo, o melhor da música sertaneja para você curtir na sua rádio favorita, na sexta-feira mais feliz do rádio. Aqui só moda ajeitada, já já tem mais, hein?
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3: 11:13.
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0: Aô, trem doido, tamo de volta na sexta-feira mais feliz do rádio, na sexta-feira mais sertaneja. Fama de louco, só podia ser eles, né? Zé Neto e Cristiano.
4: Bora, Rio!

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1: Existe uma teoria que se chama 90-10, onde uma pessoa tem 90% daquilo que você procura em alguém, só que você foca naqueles 10% que falta. 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

0: Do barulho da buzina. Essa moda eu vou te contar, hein? Antes teve as gêmeas Maiara e Maraíza, teve também Traia Véia com certezas, ainda Zeneto e Cristiano, Fama de Louco, e assim a gente já fecha muito bem a nossa primeira hora juntos nesta sexta-feira, hein? A semana tá voando, a hora nem se fala, já já o Play tá de volta pra segunda hora de hoje.
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2: Independência FM 11:25.
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0: A sexta-feira mais sertaneja do seu rádio tá aqui pra você curtir. A gente segue com mais músicas, hein? É hora de Panda e Gustavo Lima.

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1: Vai cantar bonito assim lá longe. Zezé de Camargo e Luciano.
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0: Júlia e Rafaela no Play Sertanejo. É o Brasil todinho ligado com a gente. Antes teve Guilherme Santiago junto com o Zezé de Camargo e Luciano. A música Pra Não Lembrar de Mim. Essa música foi lançada em dezembro, gente, do ano passado, hein? Essa música que fala de que esquecer um grande amor significa abrir mão de uma parte importante da sua história. Antes teve Humberto e Ronaldo e a gente abriu a segunda hora de hoje com o Panda e Gustavo Lima. Que dupla, hein? Potência vocal e talento é o que não faltou nessa música aí. Aliás, aqui no Play, só a nata da música sertaneja.
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3: 11:39.
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0: Já estamos de volta aqui na sua sexta-feira, sempre com o melhor da nossa música sertaneja. O Gustavo Lima lançou a versão completa do álbum Feita à Mão, gravado de forma intimista em sua casa em Goiás, hein? E o destaque é a faixa Assunto Que Dói, que fala de alguém que finge ter superado um ex-amor.
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2: 11:52.
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3: É, estamos de volta aqui, minha gente. É sexta-feira, o dia mais aguardado, mais desejado da semana chegou, hein? Junto com Play Sertanejo, aí fica chique demais, hein? E com moda boa, aí melhorou mais ainda. Vamos lá com Léo Chaves e Gustavo Lima. Me segurou.
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1: O original vocês sabem qual é, né? Lauana Prado Raiz é o nome. Quem sabe canta comigo assim, ó.

0: Mais uma, viu? Pode ser? Pode ser, vai.
1: Não me diga nada, eu sabia.
2: Boa, hein?
1: Que o nosso romance acabaria.
2: Ai, fudeu tudo, hein?

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1: 1:33.
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1: Je suis désolé. 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

0: 2:57.
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1: 4:25.
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0: uma senhora declaração, né? O cara falar, na rua, ninguém é igual a você.
1: Alô, pisca!
0: Essa é pra você, meu irmão.

0: Obrigado pelo carinho de vocês, a presença, a participação desse DVD. Obrigado mesmo por tudo que vocês sempre fizeram por nós. Que Deus abençoe todos e até outro dia, se Deus quiser. Beijo, Berlândia. Um beijo, Brasil.
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4,59.

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0: 6h24 da madrugada já. Deus ouvinte, gente. Meu Deus do céu.
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0: Clóvis Ferreira, Neuci Franco. A Sirlei Franco, um abraço pra vocês aí. O Darcy. Bom dia! Tá escutando o programa já? Antes de começar a Independência. Nossa! Acorda muito cedo, viu, Nilson Martins? É o programa gauchesco, né? No sábado, né? Só gauchona, né? Só as galdérias boas. O Mitrute se gavava que levantava cedo, não sei bem. O Mitrute é gauchão, né? Ele gosta das músicas gaúchas, mas é complicado a vida dele no sábado, né? De levantar cedo. Bom dia, Rodrigo Oliveira, lá de Nova Prata de Iguaçu. Como é que tá aí, Taura, velho? Um abraço ali. Tudo de bom ali. Ah, minha terra do Mano Lima. Vamos descascar isso aí, já, piá. Um ótimo sábado aí também, viu, Edson? Nosso amigo Chuchu. O Edson Guimarães tá sumidote, né, Vascaíno? Né, Luciano? Meu Deus do céu. Não sei o que tá acontecendo, né? Mas agora chama um ouvinte ali, diz que escuta o nosso programa, o Formiga. Os frangueiros ali. Manda aí sangue de gaúcho do Oswaldir e Carlos Magrão. Essa é pro pessoal lá do Posto Delta, dois vizinhos, que já estão de orelha grudada na Independência. Mas que maravilha, piá. Os piá do Posto Delta, dois vizinhos. Um abraço pra vocês aí. Aqui no Salto tem o Dema, né? Mas o Dema é bem complicado do Posto Delta, né? Acordar cedo, né? Barbaridade, é bem complicado. 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Ô, Valmir Silva, bom dia. 6h29, tá clareando o dia já, mas tá bonito o dia, né? Não, Márcio, só não vem amanhã. Márcio, só não vem amanhã pra rádio. Porque tem o Chororó daí que faz 7h o programa ali, senão vinha também. Né, Serjão? Hoje tem um encontro da família Lundberg, isso aí é uma maravilha, cara. Que bênção, né, conseguir reunir a família ali. Um abraço aí, Rogério Zanata também. Ô, Rogério Zanata. O homem da linha Horácio e os porquinhos, Rogério. Os porquinhos, o homem que vende mais porquinho leitãozinho. O Juca também, um bom final de semana, Juca. O Sadi Rondão. Moacir da Carmélia, tá acordado. O homem dos melados. Quem é melado, fala com o Moacir. Ele tem ainda melados pra vender. O Henrique também, né? O Henrique tá acordado. Já agora eu fiquei admirado. Muito admirado. Mas também se não levantar, né? Os pés pegam nas costas. Bom dia pro Nilson Martins. Diz que volta a dormir. Não é possível, seu Aripavan. Ele não faz isso, seu Aripavan, capaz. É que tem uns que gravam as mensagens pra vir pra rádio cedo, né? Esse programa. Dá pra programar ali no zap, né? Programa as mensagens ali que vem às 5h30 da manhã, elas vêm, sozinhas. Será que é isso, senhor Aripavan? Eu desconfio. 6h31, um abraço pessoal do Alto Bela Vista, pessoal que escuta nós por aí.
2: Marcelo.
0: Oi?
2: Tô pedindo uma música aí.
0: Marcelo.
2: Pros meus amigos lá pro táxi lá, o São Antônio. Ah. Pros meus amigos aí, Sato Lônio, pra todo mundo aí. Uhum. Peço uma música aí, Shopping Naranjeira. Pedido de mulher normal. E bom trabalho vocês aí.
0: Senhor. Obrigado, amigo.
2: Aí, eu sou novo no pedaço aí, né?
0: Uhum.
2: Tô pedindo foto aqui pros meus amigos, tá bom? Pros amigos de Santo Lonto.
0: Sim,
2: pra todo mundo aí de Santo Lonto. Uma música aí, tô pedindo se puder fazer um favor, tocar um shot de laranjeira pra mim.
0: Shot de laranjeira.
2: Um abraço pra vocês aí, bom trabalho pra vocês.
0: Valeu, meu amigo Nereu. O Marcelo é depois das 8, seu Nereu. Chega 8 horas. Você dorme mais um pouco no sábado. É, mas chega mais cedo, né? Mas não dá nada, né, Tiagão? Um abraço aí, Tiagão. Ô, Thiago Baldessar. Só do Varja Alegre. Mas, Thiago, velho. Não, Thiago. Viu, Márcio? Complicado, Márcio. É complicado.

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13: 6h42 já, 6 horas e 42 minutos aqui no Rancho Gaúcho. Bom dia.
14: E malandragem,
13: lá vem. É. Abraço pra Ivone Borba e Osmar Borba de Nova Prata do Iguaçu, da linha São Jorge, ouvintes, um abraço pra vocês aí, dona Ivone. Tudo de bom, dona Ivone e seu Osmar Borba, família Borba, um abraço. Ó, o Daílson, um menino da cabeceirinha da Barra, apareceu, menino. Um abraço aí, menino. Um abraço pra você, viu?
15: Bom dia, bom dia.
13: Bom dia. Como é que tá, homem?
15: Meu amigo.
13: Mas graças a Deus,
15: ó. Manda uma Madonna pra nós. Estamos ligadaço aí nesse programa da manhã também aí, garoto. E pra todos que estão ouvindo.
13: Tá lindo, meu guri.
15: Aquele bom dia a todos. Aquele sabadaço.
13: Ô, bicho, velho. Um abraço pra ti ali.
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13: Esse é o John Jones. Um abraço aí, viu, John Jones. 6h44 da manhã já. Lá pra Nova Prata. Essa aqui, ó. Um abraço, dona Madalena, também, o Jair. Estão ouvindo nós ali. Um abraço aí, dona Madalena e o Jair. Pessoal da linha Gonçalves. Bom dia também, Vilmar Santos. Quem tá ouvindo o Rancho Gaúcho? Ô, Leandrinho Mendes! Ô, Leandrinho Mendes! Tá de aniversário hoje, atentado, velho. O Evandro Caranhato, pessoal aí da Lucia Alimentos. Já estão acordados, gente, já estão preparando os pães. Daqui a pouquinho tu corre lá, viu?

0: 6h49 da manhã já, 6h49. Ô, alemão! Ô, alemão, é pra tu ir lá. Ainda bem que tu mandou mensagem, alemão. E é pra tu ir lá no Pedrão, diz que ele tem um presente pra você lá, o Pedrão Borracheiro lá. Ainda bem que tu mandou mensagem, alemão. Se tu não manda mensagem, eu nem ia lembrar. Ele me falou ontem. Estive conversando com ele ontem, fui lá na borracharia, ele falou... Mas é, o alemão não veio mais aqui, coisa arada. Daí eu falei, não, cara. Às vezes ele tá em Prudentópolis trazendo tijolo. Ou puxando milho agora, que tem bastante milho, né? Ele falou, quando ele vir aqui eu vou dar um presente pra ele. Eu tenho um presente guardado aqui. Eu falei, capaz, tem. Falei, mas ele vem então, né? Ele vem. Hoje, amanhã ele vem, eu falei. Ele vai fazer as caminhadas dele, né, alemão? Vai lá, alemão. O Juliano Inácio também, o Duarte também já tá acordado, mas não sabe, nem precisava, Duarte, levantar cedo, né? Não tinha essa precisão. O Jairão, meu amigo Jairo dos adubos aí, da JA Limpeza de Aviários. O Guilherme de Nova União também. Capaz que tá ouvindo já o programa, Guilherme. O Ronsani, até o Ronsani ouvindo o programa já essas horas da madrugada.
1: Bom dia, Clóvis.
0: Bom dia.
1: Aqui do Vila Nova. Toca aí pra nós com... Pedro Otácio, judiado pela idade.
0: Judiado pela idade. Um abraço ali, guri. Nosso amigo Nego do Vila Nova. Mas olha, eu acho que tocou essa música cedo, Pia. Deixa eu me lembrar aqui. Deixa eu ver, não é? Baitaca, Picasso Velho, Shot Beissudo, Perfil Gaúcho. Ah, mas já tocou música hoje nesse programa, né? Meu Deus do céu, gente. No sábado é o dia que mais toca música no programa. É horrores de música que toca no programa. Mas vamos tocar essa aí. Vamos deixar, Nico. Ô, meu amigo Bastião. Eu vou tocar aqui pra você, Bastião. Os Valdir Carlos Magrão. Pode ser? De tarde, Bastião. De tarde. Olha... Meu retorno dos serranos, abraço, um bom final de semana. Um abraço, Evandro. Abraço aí pra dona Lucy, também ouvinte nossa ali, do pessoal ali da panificadora da Lucy. É, Fátima Marçal, um feliz sábado pra todos. Joraci Roveda também, um bom final de semana pra vocês aí. É, Joel de Lima Viana também, Joselaine Zarista, Vilmar Santos, um abraço também pra vocês aí, viu? 6h52 da madrugada, bom dia! O Guilherme tá ferrado lá no leite, né, Pia? Já tá finalizando o dia. Osíris, bom dia, dona Claudete. Acordo cedo também no sábado. Júnior Franz. Um abraço, Júnior Franz. O pai velho, Noca. A piazada do Integração Musical do Domingão, hein?

6h55, que dia maravilhoso, gente. Olha, sem previsão de chuva por enquanto, né? Aqui para Salto do Lontre, neste sabadão. Olha lá, Zuzinho céu. E o sol já tá surgindo lá atrás do morro do seu Michels lá. 5 graus, gente, amanhecemos hoje com 5 graus aqui no centro de Salto do Lontre. 5 graus, calcule só. Não tá mais acostumado com esse frio, né? A partir da manhã as mínimas aí já passam dos 8 graus. Máximas podem chegar a 22, 23. A partir de quarta-feira da semana que vem, mínimas de 14, máximas

0: Bom final de semana aí. Ô, doutor Pieta. Doutor Pieta, o governo fez fogo já. O Gilmar lá de Blumenau também. Olha, tem neblina, piá. No Varja Alegre, não dá pra andar. Muita neblina. Nossa senhora, mas o cara sai pra fora e vai num lugar, e quando volta, tá em outro, né, Thiago? Dona Ivonete Petroski, o Sadi Marafon, bom dia. Hoje ouvindo o programa pelo aplicativo. Alexa pifou. Não, mas ela já retorna, hein? Às vezes dá uma pifada, mas já retorna, né? De Elisete também está ouvindo o programa. 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E o Daírso, velho, já tá tirando leite ali, bicho velho. Já tá fincado no leite, mas é um fera pra tirar leite.
1: Mano, velho, temos na lida, menino!
0: Ele que nem diz o outro, ele tá mojando as vacas. Ele tá mojando as vacas. Que tal?

0: complicado, né?
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0: 5 pra trás. Queria mandar um abraço pro feio.
1: Nos tempos de moço.
0: O gateado nunca mais vem no programa, né, gente?
1: Hoje jamais.
0: Olha, gente, daqui a pouco.

0: 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Né, Jair? Um abraço, Jair. 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É, bom dia, Claudião. Como é que tá aí, meu amigo? Um abraço, meu. Tô de bom. Eu nasci no Varge Alegre. Bom dia. Ô, Darly, tu que tá ali, Darly. Aquele lugar ali era povoado, né, Darly? Tu lembra? São Brás, fia, Varge Alegre. Na costa do... Com o Tigipão ali, o que tinha de gente, né, Darly? A maior comunidade que tinha em Santa Isabel era de São Pedro ali, São Brás, né, Darly? Era povoado aquele lugar, né? Ali tinha umas 1.100 famílias na época, né? Isso aí nos anos 80, piá. Final dos anos 90 ali. Daí o pessoal foi indo embora, né? Mas, ah, Darly, velho, um abraço aí, viu? Os Ugs Delis, um abraço. Vamos ver quem mais tá aí.
1: Bom dia, Clóvis.
0: Bom dia.
1: Tudo certo, muito frio pra lá.
0: Aham. Aqui tá frio.
1: É bom, friozinho, volta e meia, é bom. Se passa, perna longa.
0: Aham.
1: De uma música aí dos Quatro Galdeiros. Toca qualquer uma delas aí.
0: Qualquer uma?
1: Pra todos que estiver ouvindo aí.
0: Qualquer uma?
1: Os quilômetros da Ponte Nova, por ali. E foi tirar pro meu pai, a minha irmã lá de Ampere, e a minha esposa aqui, a Rose, e meus irmãos aqui de Blumenau. Valeu.
0: Valeu, piazão.
1: Vamos matear um pouco, pra daqui a pouco nós ir pro Batuque, né?
0: Capaz? Tá cedo,
1: pra pegar hoje, é sábado.
0: Não, homem, não vá hoje.
1: Um pouquinho mais tarde.
0: Não vá hoje, bom sábado.
1: Bom final de semana pra vocês.
0: Hoje é sábado ainda. Ô, doutor Pieta, tu viu ali, né, o fogo do Roveno ali, né? Não, mas tá uma linha seca, viu, doutor Pieta? Tá uma linha seca. Capaz de não fazer muita fumaça, né? Muita fumaça. Mas deixa a janela fechada, doutor Pieta. Pode deixar a janela fechada por enquanto. É. Ô, Juca, bom dia, Juca. Não vi mais o Claudio Narnês. Será que tá viajando, Pia? Ele tava viajando outra vez que eu falei com ele ali. Ele tava viajando. Muito viajãozinho, né? Meu Deus do céu. O Juca, ele me mandou mensagem aqui, disse que era pra mim vender ovos. Eu não vou falar nada. Eu não vou me meter nessas coisas aí, viu? Um abraço pro Jair. O Jair, ele é de São João do Cotegipe, o Jair Stank. Também um abraço aí pro Nicodemos, dona Norma também. Ô, Nico, não vá fazer barulho na cozinha, Nico. Tu sabe que o bicho pega, né? Ô, Neudir, tu sabe que eu já falei desse rádio aí, né, Neudir? Barbaridade, Neudir. Agora nós vamos ter que brincar esse rádio aí. Tu fica me mostrando esse rádio ali. Eu vou ter que fazer qualquer brique, Neudir. Eu faço com a dona Rita, se tu não quiser, né? Dona Rita vende esse rádio aí. Ela faz qualquer brique.
2: Bom dia, Cláudio.
0: Bom dia.
2: Bom dia. Bio, manda um alô lá pro Tio Mar. Tá de aniversário,
0: né? Ah, Tio Mar, vem.
2: Beleza,
0: Cláudio? Ah, beleza, pura.
2: Manda um, dá um gritão lá pro Tio Mar lá. Matar uns 10 frangos lá. Só que nós não podemos ir, né? Nós temos outro aniversário em Beltrão lá.
0: Ô, louco, é muita festa, né?
2: Um abração aí.
0: Valeu, mano. Seu Luiz Contes.
2: E manda uma música lá pra ele. Acho uma música boa aí.
0: Vamos deixar, então. O Mar, o Dema, né? Seu Valdemar tá de aniversário hoje. O seu Mar Contes. A dona Iraci, um abraço aí de São Jorge, né? Seu Lauria, dona Nega, ô Cretiano, acordou cedo hoje, Cretiano. Cretiano é vizinho ali da dona Lenir, né, do seu Nidia Toschi lá, o Fredão, do amigo Belino também. O Camine, bom dia, Camine, como é que tá? Camininho das Portas. E o Carlos de São Jorge, Carlinhos. Ô, Tamir Rodrigues, bom dia. Hoje por casa mateando, piá. Mas isso é bom demais, guri. Isso é maravilha. Ô, seu Mário Mazurek, bom dia. Tô vendo, né? 5 graus amanheceu hoje, gente. 5 graus aqui no Sarto. E neblina, véia. Me pediram essa aqui. Olha, que trombeta. Ó, veio a gaita, agora veio a gaita. 77. Radiografia da buchada. Meu Deus, o nome da música.

0: Ô, alemão, não esquece de ir lá no Pedrão, viu? É um presente lá, ele falou. É. 7h25, Trancão Coiudo. O Adilto se manifesta, mas não escuta. O Zé escuta, né? O Zé e a Dona Lúcia, né? Já estão na mesa tomando café, né? O Celso Giraldello, bom dia. Bom dia pra vocês aí, viu? Ô, garotão, bom dia. Bom dia, Cristiano. Ô, Sabiá, bom dia. Hoje tá por casa, né, Sabiá? Estamos por casa hoje, né?
1: Bom dia, bom dia, bom dia. Bom tudo dia. Certo, tranquilex, mas... tudo relax. Hoje se for certo,
0: aqui que tá tranquilex.
1: Ah. Tempo velho, bem louco, tenta roupa. Ô, Clóvis, temos na escuta o programão. Eu mando uma música bagualada de boa aí pra nós. Porca velha. Porca, beleza? Véia. Um abraço. Bom dia, meu amigo.
0: Porca, opa, peleia, né? Não, esse Sidney, ó, penteado no acordar cedo, né? Vamos já ver uma do porca velha aqui. Não, fica pra depois, daí não toca, já tá chegando aí o Marcelo. Já tá se instalando aqui. Né, e daí... Já foi, né? Barbaridade, mas tu acorda cedo, né, Sidney? Eu vi que tu acorda cedo, piá. 7h30 da manhã. Isso aí é de madrugada, né? Barbaridade. Mais cedo que o Bastião, quase. Eu vi agora, Sidney. Tu acorda cedo. Uhum. Até parece.
2: Ô, meu amigo.
0: Ô, Marinho, bom dia. Como é que tá aí, bicho velho?
2: Um abraço aqui pro meu compadre, Adolfinho Pilate, aqui, depois de passar o Rio de São Sebastião, São Carmo.
0: Ô.
2: Temos aqui hoje, vamos ter que assassinar um porco.
0: Nossa senhora. Viu aí a tríplice fronteira, quase, né, Pia? Agora estão asfaltando, né? Eles foram daqui pra lá. E daí fizeram a aduana ali na saída pra Cascavel, ali na 277, ali perto do Abelouro, ali, não sei se tu sabe, ali. Que sai por cima, ali no trevo das Cataratas. Daí pega sentido Pato Branco ali, voltando aqui pra Rio Gavião. Daí tu pega a esquerda, tu volta ali, pra Nova Esperança, Marinha. Ali tem ali a tríplice fronteira, meu guri. Ali é a tríplice fronteira.
3: Bom dia, tudo certo?
0: Bom dia!
3: Olha uma música aí, pô. Tecno no piso. Tamo indo lá pra Capanema.
0: Vai lá.
3: Beleza?
0: Ô, Zé.
3: Mandou uma música do Baitaca aí.
0: Uma do Baitaca. A Isa Vanderlei, um abraço pra vocês aí da Tecno no piso ali, guri.
1: Muito frio, né, Cláudio? Muito frio, daí o povo também tá acertando tarde. Tem que... Não dá pra pegar garagem. Pegar
0: 5 graus, pia. 5 graus. 5 graus, meu, pia. 5 graus. Tá aqui no Sarto do Lontra. 7h29. Não, o Bonete acordou inspirado hoje. Que quer queimar uns 70 metros de lenha hoje só pra matar os porcos. Né, Bonete? O maior criador de porco que eu conheço na região é o Jair Bonete. É porquinho pequeno, porquinho grande. Pode buscar de bolsa. Pode buscar de caminhonete, de caminhão. Tem uns grandão. E os porcos, né? Se você quiser, é carneado. Só ir buscar. Né? Só ir buscar, né, Sidney? Tu já foi lá, né, Sidney? No Jair Bonete, né? Já foi, né? Como é que não, homem? Tá louco. O Leandrinho Mendes tá de aniversário hoje, Leandrinho Mendes. Esse é o Orlando que não escuta, né, Orlando? Cegava que acorda cedo. Mentirosinho. O Ivo Boligon também, um abraço, Ivo Boligon. Um abraço pra ti ali, guri. O pessoal aí também... Da VW Pavimentos de Concreto Juca. Bom dia. Um abraço lá pro Paulo também. Um bom dia pra vocês.

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19: Quase, quase, quase. 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Bom dia, bom dia. Seu Sassá, bom dia. 7h40 da madrugada já.
20: Bom dia, nosso amigo Clóvis Antunes. Já de meia dúzia sobrou só esses aí, rapaz. Pra depois do serviço, sabe, daquela reforçada no peito.
19: Sim.
20: E hoje é um dia bom de plantar morango e melancia. Vamos
19: hoje é? Cá.
20: Um abraço pra todo mundo na sintonia e temos por cá.
19: Uhum. Meu amigo Rock de Santa Terezinha. Ô Rock, pode plantar as mandioca também, viu? As ramas de mandioca. É. Sagu também, né? A dona Mari viu ali um tutorial que fala, né? Como planta sagu. E vai se tacar hoje ela e o Nerso lá, numa roça de sagu. Você vai comprar uns 5 pacotinhos de sagu e vai plantar. Mas viu, Mari, o Claudemir, ali do agora Santa Isabel, ele tem mudinha já pronta. Né? Às vezes planta uns 10 pezinhos, uns 20 pezinhos. Ano que vem tem sagu. Né? Planta um saguzinho.
21: Bom dia,
19: bom dia, Cláudio. Bom dia.
21: Ah, hoje foi puxado.
19: Meu Deus.
21: Hoje só deu tempo de escutar um pouquinho o programa.
19: Pois é, Deja, eu vi que tu levantou agora, né? Dona Dirley aí. Hoje vai ser pegado, né, Deja? Hoje, pelo que tu me mandou foto ali, o bicho vai pegar, piá. Meu Deus do céu.
21: Eu, Cláudio, tô esperando aquele casalzinho que era eu quero que acorda.
19: Ali não são. Ali no Trevo. Só que o cara que criava os quero-quero agora tá na cidade. Ele veio pra cidade. Até nem toquei mais no assunto. Verdade, Sidney. Era pra ter perguntado pra ele ali. Agora ele vai começar a plantar melancia de novo. Daí quem sabe ele larga os quero-quero pra coar no meio das melancias. Os quero-quero a coa. O dele a coa, pelo menos, né? Não sei.
22: Que calma, nada.
19: É. E agora tá na cidade.
23: Nasci no chão. Me...
19: Uhum. Um abraço pro Carlão e a dona Neiva ali.
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0: pela cultura gaúcha. 7h46 agora. E enquanto Deus... Bom dia, Vani Martins. Ah, o Márcio tá desde as 5 horas tomando mate, né, Pia? O homem matia cedo, gente do céu.
1: Bom dia. Agora eu tenho ovo de corvo para vender. Se meu alguém Deus quiser comprar céu. Ovo de corvo.
0: Ô, louco, gente.
1: Eu tenho aqui para vender.
0: Meu Deus do céu. Pode uma coisa dessa, Admir? Ovo de corvo, meu Deus. Será que é possível? Barbaridade. Ô, Tamir. Uma luazinha boa ali de plantar mandioca é minguante, pia. É plantar a rama, né? É. Plantar a rama de mandioca é minguante.
2: Ô, Clóvis, escutei o rapaz querendo um canal do Quero. Lá na linha S, lá embaixo. Ali nos S, ali, o Loi. Uhum. O Loi tem mais ou menos uns 250 lá. Mas só que o cara tem que ir lá pegar. Mas pode escolher o tamanho que quiser, gordos, mais magrinho, ele dá de graça, o cara tem que pegar. Mas tem tanto lá no Loi que tá louco, cara. É só ir lá buscar. Pode ir qualquer dia com o Loi. Tá pronto lá, daí só chega, ele abre as porteiras lá, o cara pega à vontade.
0: Uhum.
2: Grande abraço pra turma da
0: linha. Valeu, viu? Noite. Não é só na linha Esther, viu? Viu, Rock? Lá no Nerso Américo também tem uma criação do Quero lá, que é fora de sério. Meu Deus do céu. Fora de sério. É uma quero-querada que tá louco. É. Ô, Tamir, o seguinte, uma lua boa pra tu plantar as ramas de mandioca ali seria então agora no meio de setembro, depois do dia 3, 4 do mês de setembro ali, né? É uma tradição considerada, se você for considerar a lua, né, de plantar mandioca mesmo ali, de plantar ramo de mandioca, né, seria nesse período aí da lua minguante, né, pra setembro ali, de a partir do dia 3, antes da lua nova, tá bom, guri? Mas daí vem mandioca, que Deus o livre, vai dar cheio os caixão de mandioca ali. Valeu, ô Jacir, como é que tá?
3: Opa, meu amigo velho, maravilha. Eu vi aqui, bacana. Mandou um abraço pra ele lá.
0: Olha, ontem o amigo João Luiz falou com nós,
4: amigos, né? Amigos ouvintes da Rádio Independência de Salto do Lontra, aqui quem fala é João Luiz Correia. Um abraço especial a todos vocês, principalmente que estão ligados aí no programa Vitrolão.
0: Aí, ó, de tarde, ontem.
4: Antunes. Eita, gaúcho, velho. Fiquem ouvindo a boa música gaúcha.
0: Que tá.
4: E também brasileira. É. Um forte abraço do tamanho do Rio Grande. E ouçam mais um sucesso do nosso trabalho.
0: É diferenciado, né, Jacir? Tu vê a importância que tá o nosso programa Vitrolão de tarde ali, né? Até o João Luiz Correia ouvindo. É, Roveno, isso é invenção, Roveno. Pare, Roveno. Ô, Pedrão, bom dia, Pedrão. Apareceu o Pedrão velho ali, ó.
5: Cláudio, pra quem não sabe aí, de repente sabe, tem gente meio atrasada. Eu já acho que a melhor lua que tem pra plantar mandioca é na lua de mel.
0: Vambora, tchau! 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Com o Rancho Gaúcho de todo sábado. Daqui a pouquinho tem o Marcelão aí. Alô? Bom final de semana. Tchau.
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8: Sabadaço está no ar com você a partir de agora aqui na 94.1, a sua rádio Independência FM. Bom dia!
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8: Tô chegando feliz da vida a partir de agora, muito prazer, tô feliz. Sabadão, hein? 22 de agosto de 2026. E aí, tá tudo certo? Bom demais estar de volta com você. Comunicando com você em mais uma excelente manhã, manhã de sábado. E o sabadaço está chegando com certeza a partir de agora para te fazer companhia nessa manhã super alegre e especial. Solzinho brilhando lá fora. Temperatura não tá assim tão condizente com o sol, né? Que tá brilhando. Temperatura nesse exato momento na casa dos 9 graus. Umidade relativa do ar em 90%. Temperatura já deu aquela baixada novamente. Essa semana a gente já vinha falando sobre isso aqui na programação da Independência, que depois da chuva, né, de quinta-feira, viria aí alguns dias com a temperatura mais baixa. E se comprovou com certeza. Mas para você que tá aí começando a sua manhã de trabalho, um bom dia super alegre, especial para você que está aí viajando pelas rodovias de nossa região, para você que está de folga nesse sabadão, nesse sabadaço especial, fica à vontade para curtir a programação da Independência FM, que é sempre feita com muito carinho para você, tá bom? Fica à vontade já também para participar no 99118-1390. O nosso WhatsApp já está liberado para você fazer parte aqui da programação da Independência, que é sempre feita com muito carinho para você. Já me conta o que é que você está aprontando, já me conta também de onde que você está ouvindo, né, a programação da Independência FM. 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Com René e Ronaldo. 8 e 6. Bom dia pra você.

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0: João Paulo e Daniel aos trancos e barrancos rolando por aqui na programação do nosso Sabadaço com você. São 8 horas e 21 minutos e aí, tudo certo? Por aqui eu vou seguindo com o nosso Sabadaço com você. Você acompanha esse super bloco musical aqui já na abertura do nosso programa e com certeza satisfação ter você aqui ligado com a gente na programação. Para você que tá aí ligado comigo, seja na sua casa, para você que tá no seu trabalho, excelente manhã para você onde quer que você esteja, tá bom? Fica à vontade para mandar sua mensagem no 991181390. Fica à vontade para participar junto com a gente aqui do nosso Sabadaço com certeza. 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
0: Por aqui eu vou seguindo com o Sabadaço com você nessa manhã especial, sabadão 22 de agosto de 2026. 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
0: Bora lá, seguindo com o nosso Sabadaço com você. Bom dia. Bom dia. Faltou o seu nome por aqui, pessoa. Minha amiga Lizete Souza, bom dia, Marcelo Henrique, tô por casa tomando meu delicioso chimarrão na escuta do programa Sabadaço. Valeu, Lizete, grande abraço pra você. O Ademir tá ligado comigo também. Alô, Marcelo, bom dia, tudo certo? Tudo certo. Roseli também mandando o seu bom dia por aqui. Alô, Roseli, tudo certo por aí? Ó, Roseli, tudo certo por aí? Forte abraço, Roseli, obrigado pela sua companhia aqui na programação da Independência FM, tá bom? A Jaqueline também tá participando junto comigo aqui, tá curtindo a nossa programação. Valeu, Jaqueline, um grande abraço para você. Obrigado pelo toque especial aqui na 94.1, a sua rádio Independência FM. Por aqui, eu vou seguindo com certeza com o nosso Sabadaço. Fica à vontade para participar no 991181390.

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2: Sabadaço, seguindo com você, 8:30. Música boa que toca aqui na programação da Independência FM, na versão de César Menotti e Fabiano. Olha, amor, bom dia.

0: Ana Castela e Zezé de Camargo e Luciano, você vai ver rolando por aqui na programação da Independência e ainda no dia que sair de casa, esses dois super sucessos rolando aqui no nosso Sabadaço com você. Agora são 8 horas e 39 minutos, mandar aqui um alô especial pra Janete que tá ligada comigo. Bom dia, Janete, tudo certo? A Adriana de Jesus também tá na escuta. Manda uma música pra nós, Marcelo, com certeza. Programação inteira pra você, Adriana. Obrigado aí pela sua companhia aqui na programação da Independência FM, né? Por aqui eu vou seguindo com o Sabadaço com você, nesse sabadão especial. Por falar nisso, como é que tá o seu sabadão por aí? Tá tranquilo? Tá sossegado? Como é que tá aí a sua disposição pro final de semana? Eita! Encarando a faxina? Ai. Embora às vezes a gente não estava mais acostumado com o frio, já estava até acostumado com o calor novamente, né? Temperatura nas altas, sempre aí no período da tarde. Ontem já esfriou, hoje também amanheceu fresquinho. Mas o lado bom é que se você vai encarar uma faxina, por exemplo, já esquenta rapidão, né? Já começa aí recolhendo as roupas para lavar, já leva aquele cesto, né? Transbordando de roupa. Já começa a varrer, já começa a passar pano, já começa a esquentar também. Aí você tá com uma blusa, já tira aquela, já também dá uma cutucadinha, aumentar o volume no rádio. Aí já fica melhor também, né? Pra fazer a trilha sonora aí da sua faxina onde quer que você esteja. Bora que bora! 20 minutos faltando pras 9 da manhã, eu quero falar pra você do Marim Pizza e Pastelão. 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
0: Por aqui eu vou seguindo com o Sabadaço, são 8 horas e 44 minutos. Mandar aqui um abraço todo especial. Adriana, já mandei aquele abraço aqui. Deixa eu ver quem é mais que tá participando.
2: Olá, tudo bem? É Isolete Vestilim, volto.
0: Oi, Isolete.
2: Água fria. Queria pedir uma música aí pra curtir aí. Guardanapo amassado, só pra curtir aí, fazer um faxinão aí.
0: Fazendo faxinão.
2: Beleza? Vou aproveitar o solzinho e tirar as
0: coisas.
2: Abrir a janela da casa.
0: Valeu, um forte abraço. Boa faxina pra você, né? Aproveitar o solzinho daquele, capricha. Quem
3: bom
0: mais?
3: Bom dia, Marcelo. Aqui é a Dalva da Araújo Bosque.
0: Oi,
3: da minha
0: Dalva.
3: Piscina. Manda uma música da Nova Guiar para nós, dia da formatura. E você fica com Deus e um bom sabadaço aí para você.
0: Valeu, forte abraço para você. Obrigado pela sua companhia aqui na programação. Vou trazer aqui na versão da Jaine, dia de formatura. Agora, 15 minutos faltando para as 9.

0: novo sucesso do Sul.
1: Rainha Musical, Guardanapo, rolando por aqui na programação da Independência FM, fechando mais uma super sequência musical com você nessa manhã. 8 minutos, faltando para as 9 da manhã, reta final já da nossa primeira hora de programação aqui do Sabadaço com você. Para você que tá aí ligado junto comigo na programação, muito obrigado pela sintonia. Quero mandar aqui um abraço especial para Ana, que tá ligada comigo, ouvindo aqui o Sabadaço. Forte abraço, Ana, obrigado pela companhia aqui na programação. Quem mais tá ouvindo aqui também a programação? Ademir, já mandei aquele abraço, né, Ademir? Obrigado pelo toque especial aqui no nosso Sabadaço. Por aqui eu vou seguindo. 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Gente boa, vou ficando por aqui, fechando a nossa primeira hora de programação do Sabadaço. Na sequência vem aí João Carlos e o canal de ofertas. E eu volto às 10 horas da manhã com a segunda parte do Sabadaço para você. 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Forte abraço e com certeza até daqui a pouquinho com a segunda parte do Sabadaço. Vou deixar minha última aqui com Chitãozinho e Chororó e Almir Sater tocando em frente. Forte abraço pra você e até daqui a pouquinho às 10 horas da manhã com a segunda parte do Sabadaço.
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Amigos da Programação Independência, bom dia para você. Sabadão, dia 22 de agosto de 2026, no ar. 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Como que fica o tempo e a temperatura para os próximos dias também, hein? Final de semana aí começou... friozinho, né? Não vamos dizer gelado, mas friozinho aqui na nossa região. Como que vai ser o restante do final de semana, o domingo, enfim, início da próxima semana, ensolarado, sábado iniciando também? Será que vai

continuar dessa forma? Enfim, daqui a pouquinho vou destacar para você como fica o tempo e a temperatura também aqui na programação da nossa Independência no nosso canal de ofertas. Então, convidaço para você. Boa música também, claro, sempre passando por aqui. Convidaço para você ficar com a gente até às 10 da manhã. 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
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Bora de música? Bora de música? Então tá bom, né? Agora tem César Menotti e Fabiano.

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0: 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Canal seguindo com você nesta manhã de sábado, bora de música, bora, daqui a pouquinho tem mais promoções, já tem previsão do tempo, como fica o tempo e a temperatura para os próximos dias aqui para nossa região sudoeste. Agora trazendo música, trazendo Cauã Furacão.

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6: Bora saber como fica o tempo e a temperatura para os próximos dias aqui para a nossa região sudoeste. Então, informações do CIMEPAR e também do Climatempo. Para o final de semana, o CIMEPAR diz o seguinte. O amanhecer desse sábado foi marcado por temperaturas baixas em todo o Paraná. Valores abaixo dos 5 graus foram registrados entre o oeste, o sudoeste, o centro-sul, também o sudeste, Campos Gerais. A possibilidade de formação de geada fraca, né? Houve aí, inclusive, né, algumas localidades aqui da região sudoeste, inclusive, né, teve aí o registro de geada fraca nas baixadas, né? Durante esta tarde, né, durante a tarde, o sol predomina em grande parte do estado, favorecendo a elevação das temperaturas. Apenas no leste haverá uma variação de nuvens, especialmente entre a Serra do Mar e também o litoral, onde não se descarta a possibilidade aí de garoa ocasional. No domingo, as condições do tempo seguem sem mudanças significativas nas regiões paranaenses, ainda sob influência da massa de ar frio e seco que atua sobre o sul do país. O amanhecer segue gelado no Paraná. Entre as regiões centro-sul, sudoeste e sudeste, as condições aí são favoráveis para a formação de geada fraca a moderada. Ao longo do dia, com o sol predominando, as temperaturas chegam aos 20 graus entre as regiões da metade sul. Enquanto no noroeste e também no norte, os termômetros alcançam os 27, 28 graus. Aqui para a nossa região, então, não há previsão de chuva para o final de semana, mas segue friozinho, né? Segue fresquinho nesse final de semana aqui na região, né? Para segunda-feira, o Climatempo diz o seguinte, sol com muitas nuvens durante o dia, períodos de céu nublado, noite com muitas nuvens. Na terça-feira, sol com muitas nuvens durante o dia e períodos de céu nublado, noite também de céu aí limpo. Na quarta-feira, dia de sol com algumas nuvens e névoa ao amanhecer, noite de céu limpo. Temperaturas. Para amanhã, aqui em Salto do Lontra, mínima 8, máxima 21. Na segunda-feira, mínima 10, máxima 23. Na terça, mínima 14, máxima 22. E na quarta-feira, mínima 14, máxima 25. Então, a temperatura vai subindo aí nos próximos dias, né? Para amanhã, 8 a 21. Na segunda, 10 a 23. Na terça, 14 a 22. Na quarta-feira, 14 a 25. Essa previsão do tempo e temperatura aqui no nosso canal de oferta. 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Hora de música? Bora! Daqui a pouquinho tem mais promoções para você também aqui nos 94.1 da Rádio Independência. Agora tem Guilherme Silva.

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Balão de Ofertas com você nesta manhã de sábado, dia 22 de agosto de 2026. 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

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E a gente, obrigado pelo carinho, pela sua audiência e mais um canal de ofertas. Marcelo Henrique chegando na sequência, com a sequência, né, segunda parte do sabadaço aqui nos 94.1 da Rádio Independência. 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
3: Bora que bora, minha gente. Sabadaço chegando com a segunda parte aqui na programação da Independência FM.
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3: Feliz da vida que estou chegando a partir de agora para te fazer companhia até o meio-dia com a segunda parte do nosso Sabadão. Sabadão, dia 22 de agosto de 2026. São 10 horas e 5 minutos. E aí, como que você está? Tranquilidade total? Solzinho já voltou a brilhar, já dando ar da graça no sabadão, né? Aquecendo um pouquinho aí o nosso finalzão de semana, até porque nesse exato momento temperatura tá na casa dos 14 graus, mas, diga-se de passagem, começamos aí o sabadão em torno de 7 graus a temperatura. Para quem já estava acostumado naquela vibe da semana passada, né? Já com aquele calorão, chegava tarde, já no pique dos 30 e poucos graus. Pois é, veio chuva, prometeu frio e se cumpriu, mas que nada. Bora lá curtir o finalzão de semana, bora curtir o sabadaço que tá chegando no ar com você aqui na Rádio Independência. 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Fica à vontade, 991181390, WhatsApp liberado para você participar comigo. Já me conta, onde é que você tá curtindo aqui a programação do Sabadaço? Vem comigo, até o meio-dia eu te faço companhia por aqui.

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1: Tá aí, sucesso de banda, Passarela Pix. Olha, uma notícia boa pro Sabadão, seria um Pix na conta nesse momento. Faz parte, né? São 10 horas e 14 minutos, esse é o nosso sabadaço junto com você até o meio-dia. Um bom dia super alegre e especial pra você que tá aí curtindo a nossa programação. Na primeira parte, inclusive, do programa, até mandei um abraço especial e já tive até relatos de pessoas que começaram aquela faxina cedo no sabadão, organizando tudo aí pra você que está na faxina ou, quem sabe, agora, 10 e 14 da manhã, já está terminando a sua faxina. Ó, um grande abraço pra você, tudo de bom, obrigado pela sua companhia. Daqui a pouquinho já vai começar aí os preparativos pro almoço, né? De repente já vai fazer aí, sei lá, né? Um copo diferente aí pra acompanhar na fabricação do almoço aí, digamos assim, com dois dedinhos ali e mais algumas misturas e umas pedras de gelo. Faz parte, ó. Bora lá, seguindo aqui com o nosso sabadão, fica à vontade para participar no 991181390. Nosso WhatsApp liberado para você participar junto com a gente aqui da programação da Independência FM. 10h15. 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
2: 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Sabadão de sol.
1: Maravilha,
2: tá,
1: né?
2: Tá friozinho, mas já tá esquentando, já clima tá gostoso, né? Ah, eu adoro, Eu sou a favor do frio. Não aquele friozão, mas esse frio que tá aí é bom, né?
1: O mais fresquinho, assim, né? Ai,
2: olha que noite que tivemos pra dormir.
1: Bom demais, né?
2: Nossa, tudo de bom. É ótimo.
1: Com certeza. Maravilha. 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
2: 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Começou aí, porque deu esse friozinho de ó, hoje, amanhã, né, Marcelo?
1: Sim.
2: Mas a gente sabe que o calor está vindo com tudo e, cara, vamos conversar. Os mosquitos estão...
1: Cara,
2: eles estão diferentes, você já viu?
1: Exatamente.
2: Eles estão diferentes, eles estão maiores.
1: Não, e eu ia até comentar,
2: estão
1: porque
2: mutados.
1: Assim, ó, que eu, sabe, por exemplo, assim, num grupo de pessoas, vamos pegar aqui um grupo de 5 pessoas que está parado em algum lugar, né? Numa tarde aí.
2: Uhum.
1: É, tem sempre aquele que sente já de primeira,
2: sim,
1: a picada. Tem aquele que às vezes sente lá de vez em quando. E às vezes aquele que nunca sente.
2: Nunca, eu sou
1: eu
2: essa.
1: Eu sou o cara que nunca
2: eu
1: sinto.
2: Eu também, graças a Deus.
1: Só que nos últimos tempos, eu até estava lá na casa do meu pai, em Capanema, lá na roça,
2: né?
1: E tudo mais. E aí, de repente, começou uns mosquitinhos e eu que nunca sinto, comecei a sentir, como você falou.
2: Não, eles
1: tem
2: estão
1: diferentes.
2: Eles estão com as perninhas mais compridas, asa colorida.
1: Não sei o que, que eles
2: estão. Não sei o que está acontecendo.
1: Acho que
2: mas
1: sofreram,
2: enfim,
1: uma mutação.
2: Isso,
1: né?
2: Mesmo. Enfim, nós temos. Até pelo próprio uso de muito repelente. Isso
1: a
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0: Na versão de Gustavo Lima, Sino com X. Eita moda pro final de semana, hein? Eita, bora que bora, minha gente. É o Sabadaço com você até o meio-dia. 14 graus a temperatura. Opa, subiu. 15 graus a temperatura nesse exato momento aqui em Salto do Lontra. Por aqui eu, Marcelo Henrique, vou seguindo com você até o meio-dia, destacando a boa música, o bom papo juntamente com você nessa manhã maravilhosa. 10 e 29.
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0: Essa é a rádio que ouve você, são 10 horas e 30 minutos, 10 e meia da manhã. E aí, tá tudo certo nessa manhã maravilhosa de sabadão? Por aqui eu, Marcelo Henrique, vou seguindo com você até o meio-dia. Até o meio-dia te faço companhia com a boa música, o bom papo e com certeza destacando por aqui a sua participação também no nosso sabadaço, né? Tá na hora do quê? 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
0: Bora que bora, seguindo aqui com o nosso Sabadaço com você, tá na hora de mandar um alô especial. É, bom dia, Marcelo. Roseli Vega Mendes, manda um abraço pro meu filho Leandro, que está de aniversário hoje. Alô, Leandro, parabéns, felicidades aí. Com certeza, muitos anos de vida. Recebe os parabéns aí da Roseli Vega Mendes, mandando esse abraço especial, tá bom? Quem mais? Bom dia, Marcelo. Bom dia. Não mandou nome, mas tudo bem. Mande aí o nome pra gente saber. Quem mais? O Alessio Coziol, tá ligado comigo? Forte abraço, Alessio. Obrigado pela sua companhia. A Cirlei de Arruda, de Nova Esperança, tá pedindo música Rio Azul dos Atuais aqui na programação. Vamos trazer já o Rio Azul, com certeza, aqui na programação. Forte abraço, Cirlei. Obrigado pela sua companhia, o carinho da sua audiência. O Orlando Machado Mendes também tá mandando um alô especial pro seu filho, o Leandro Rafael Mendes, que está de aniversário hoje, né? Parabéns, felicidades, que Deus abençoe, com muita saúde, com muita paz, com muito amor no coração. Obrigado, Orlandinho, pela sua participação. Quem mais? Bom dia, Marcelo. Quero homenagear o meu filho Tylon Padilha, que domingo está completando 15 anos. Dizer que amo muito ele. Toquei para ele música... deixa eu ver se eu entendi aqui. Vamos tentar encontrar essa música aqui, tá bom, Lucélia? Um forte abraço, Lucélia Rodrigues, tá ligada comigo, homenageando seu filho Tylon Padilha, que no domingo estará completando idade nova, né? Felicidades, tudo de bom. Muitos anos de vida. Obrigado pela sua companhia aqui na programação. Bora aqui, por aqui, vamos seguindo com o Sabadaço com você. Trazer aqui a indicação da Cirlei, de Arruda, de Nova Esperança, que tá ligada comigo. Ô, Cirlei! Bom dia pra você, tudo de bom? Obrigado pela sua companhia. Os Atuais, Rio Azul, 10h37.

Alô, gente! Esta música é pra você, aniversariante, com muito carinho pra você. Vamos lá! Todo mundo aí!

0: Musical Calmon, meia palavra basta. Indicação da Isaura. Pediu essa aqui, né, Isaura? Um forte abraço pra você. Um ótimo final de semana pra você e toda a sua família também. Muito obrigado pela sua companhia. Muito obrigado pelo carinho da sua audiência aqui na programação da Independência. 10h46, por aqui eu vou seguindo com você até o meio-dia, destacando bom papo, boa música, te fazendo companhia e fazendo também a trilha sonora da sua manhã de sabadão, onde quer que você esteja, tá legal? 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Marilu Corretora de Seguros. 10 minutos faltando para as 11 da manhã, por aqui eu vou seguindo com o Sabadaço com você até o meio-dia. 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
0: Por aqui eu vou seguindo com o Sabadaço com você até o meio-dia. Pra quem tá ligado comigo, bom dia pra você. Obrigado pela sua companhia. Minha amiga Lizete de Souza tá na escuta da segunda parte do Sabadaço. Forte abraço, Lizete. Tudo de bom. A minha amiga Clair mandou aqui: bom dia, Marcelo. Quero homenagear a minha filha Daiane da Silva, que está de aniversário hoje. Dizer que Deus abençoe e amo muito ela. Obrigado, Clair, pela sua participação. Parabéns para a filha Daiane da Silva, que está de aniversário hoje. Felicidades, com certeza, muitos e muitos e muitos anos de vida, né? Quem mais? Bom dia, Marcelo, tudo bem? É o José Eduardo Michels, estamos ligados no programa Sabadaço. Toca aí a música de Márcio Maurício, aqui de Nova Esperança. Foi no teu olhar. Vamos procurar. Se tiver aqui já no nosso sistema, a gente manda com certeza esse super sucesso aí pra você, tá legal? Um grande abraço aí. Obrigado pela companhia e o carinho da audiência na programação, tá legal? Pessoal de Nova Esperança ouvindo sempre a gente. Quem mais? Bom dia, Marcelo. É Rosane Vieira. Pediu a música aqui do Cleiton Borges, Porcelanato. Já vamos encaixar aqui na programação, com certeza. Adriana de Jesus também tá ligada comigo, tá ouvindo aqui a programação. Quem mais? Bom dia, Marcelo. Quero homenagear o meu marido, Leandro Mendes, que está de aniversário hoje. É a Mônica Masson. E também o seu filho Fabrício. Forte abraço, então, pro Fabrício, pra Mônica e parabéns pro Leandro, que está de aniversário. Pediu aí, toca aquela do Zezé. Ah, se não falar antes, né, aquela frase... Canta, Mirosmar. Não tem graça, né? Irmão da Lua, amigo das estrelas, é sucesso. Toca aqui na programação da Independência pra você. É o Sabadaço com você até o meio-dia.

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1: Grupo Carisma, Lágrima Sobre a Mesa, Madrugada Gelada e Copo com Batom. É um poporri. Nos dias de hoje se chama medley, né? Uma música na sequência da outra. É quase uma seleção de bailão pra você dançar de pé trocado essa aí, né? Faz parte. Por aqui eu vou seguindo com o nosso Sabadaço com você. Lucélia tá ligada comigo e Zaura também. Minha amiga Maria Salete. Como é que você tá, Maria Salete?
2: Quer pedir uma música.
1: Ah.
2: Passa de vinho, roda ali pra mim, tá, Marcelinho?
1: Olha.
2: Tô aqui no Nelson Ferreira.
1: Ai, então.
2: Vou convidar quem quiser vir almoçar aqui no Nelson Ferreira.
1: Pronto.
2: Estou aqui fazendo almoço, delicioso, estou convidando para vir almoçar. Quem quiser...
1: Opa, forte abraço. É na faixa? É na faixa, eu vou, né? Deus, Olívio. Quem mais? Adriana de Jesus também tá ligada comigo, pediu Folha Seca. Oi, forte abraço, Adriana, tudo de bom para você? Folha Seca, vamos colocar aqui já na programação para mandar esse super sucesso do Amadão. Aqui no nosso Sabadaço. Quem mais tá ligado junto comigo aqui? Ah, tô devendo aqui do Cleiton Borges. Porcelanato pra Rosane Vieira, que tá ligada junto comigo. Já vou deixar aqui, ó, engatilhado pra rolar pra você esse super sucesso na programação aqui da Independência FM, tá bom? São 11 horas e 13 minutos. Tá na hora do quê? 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
1: Aqui na Independência, o sabadaço segue com você até o meio-dia. Cleiton Borges, a dança no porcelanato. Essa é boa, hein? Pra dançar aqui, ó, agarradinho. Tá, tá, tá, tá.

0: Cleiton Borges, a dança no porcelanato, a indicação do ouvinte, destaque aqui na programação do nosso Sabadaço com você. Nessa manhã especial, tem participação por aqui, bom dia.
1: Marcelo, é o Olívia, que cabeceira da Barra Guilherme.
0: Oi, Olívia.
1: Participar do Sabadaço.
0: Eu também.
1: Daí manda a música do JM, qualquer
0: mando,
1: uma, tá?
0: Mando. Já eu mando. Sueli Fortunato também tá ligada comigo, tá curtindo aqui a programação. Quem mais? O Ivan Santana. É... Toca aí As Mãos Desta Mulher com Leandro Leonardo. Vamos procurar essa aí, Ivan. Não lembro dela de cabeça aqui, né? Vamos ver se a gente encontra. Quem mais? Bom dia, Marcelo. Hoje quero homenagear a minha sobrinha Isis Fiorentino, que hoje está completando o seu primeiro aninho de vida. Em nome da sua tia Cristiane Nava e o seu tio Ruder de Sante, seus primos Thales e Vitor Hugo, e também em nome da sua tia Cristiane Nava, esse é o tio Ruder de Sante, seus primos, e também o Thales Vitor Hugo, a Maitê Nava, que estão homenageando. Olha só que galera, então vamos mandar o seguinte, da família toda, mandando então para Isis, que está de aniversário, completando aí o seu primeiro aninho, desejar tudo de bom e dizer que amamos muito ela. Valeu, obrigado pela sua companhia aqui, já está anotado que com certeza, receba aí com certeza esse abraço e carinho especial. Edivane de Meira, do Novo Horizonte, forte abraço, Edivane, obrigado pela sua companhia aqui na programação. São 11 horas e 21 minutos, por aqui eu vou seguindo com o nosso Sabadaço com você até o meio-dia. Nesse exato momento eu tô recebendo aqui um novo integrante, né, do Grupo Maria de Comunicação, que a partir de essa semana já, com certeza, já conversou, você já deve ter ouvido a voz dele aí, dando a previsão do tempo, fazendo algumas participações no Manhã 94, uma participação aí também no Comitivo Independência, e a partir de semana que vem vai estar aí abrilhantando também a programação da Independência com a sua voz. Estou recebendo aqui o Vanderlei Almeida. Vanderlei, bom dia, tudo certo?
2: Bom dia, meu amigo. Como é que você está hoje?
0: Tudo certo, firmeza, né? Sabadão aí daquele jeito. Tempinho.
2: Esse friozinho, né,
0: meu? Esfriou. É. E agora, até que enfim, saiu o sol também, né?
2: Ainda bem, né?
0: Isso aí, então, bom dia. Ruim, né? Se ficasse somente chuva, né? Somente chuva ou somente frio aí pro final de semana.
2: Se chover aí, pega mais, né? E vai esfriar com toda certeza mais.
0: Com certeza. Mas enfim, vamos lá, vamos conversar um pouquinho. Seja bem-vindo aqui à programação da Independência. A partir de semana que vem vai estar dando aí um tostão da sua voz aqui também na programação, né, Vanderlei?
2: É isso mesmo. Então, bom dia primeiramente então a você. Bom dia aos ouvintes, né, que tá acompanhando a programação aqui. É segunda-feira. Como você citou, segunda-feira, na parte da tarde, ali no Comitiva, já vou iniciar a programação, né?
0: Uhum.
2: Eu já vou estar fazendo parte, então, aqui do quadro da Comitiva. Para mim, assim, é bacana, sabe, meu amigo? Porque é o seguinte, a gente fica a semana toda acompanhando, né? Eu sei que tem aquele friozinho na barriga, e o frio é pior que esse que a gente sente na pele, né?
0: Ah, durante com certeza.
2: Porque é algo assim bacana, porque você sabe que tá entrando em algo novo, né? Você não sabe também como é que os ouvintes vão receber você, se vai ser bom, se vai ser ruim. Mas a gente criando uma amizade, vai criando certeza. Algo bacana, uma história, né? E é o que eu quero, né? De momento é criar isso, uma história, criar uma amizade com os ouvintes também aí e fazer parte dessa rádio aqui que é sucesso, que é bacana, que me recebeu super bem, né? Agradecer ao Humberto, a toda a equipe, a galera, todo mundo aqui, né? Me recebeu super bem aqui na Independência. Então, assim, eu era de Marmeleiro, né? Uhum. Eu era de Marmeleiro lá, Marcelo. Então, assim, eu vim pra cá, foi final de semana passado, e agora já tô uma semana aqui acompanhando, né, a produção, acompanhando tudo, né, que acontece aqui. Segunda-feira a gente tá aí na parte da tarde, então, com Comitiva, né, a gente vai iniciar, e é claro que espero que seja por muito tempo que a gente continue fazendo uma história bacana, uma história legal, né?
0: Com certeza. Não, e você falou dos nossos ouvintes, nossos ouvintes são
2: tudo gente boa.
0: São, né? Receptivos. Eles são...
2: Será que eles fazem um pix ali para nós ou não?
0: Isso eu já não garanto, é difícil, muito, né? Sabe? Mas olha, senhor, eles são receptivos nessa parte, mas com certeza você vai receber aí com certeza alguns convites para ir jantar em algum lugar.
2: Já recebeu o almoço hoje, já.
0: Inclusive, só que eles são, em alguns momentos também, eles são atrevidinhos, né? Uhum. Que eles começam a mandar foto de comida aqui, bem perto das 11, agora 11h24, daqui a pouquinho eles começam a mandar foto de comida, mandar foto das panelas já fazendo, e tem vezes que eles mandam isso aí, mas não vem o convite junto. Eles mandam só... amanhã, só a foto.
2: Amanhã é domingão. Uhum. Amanhã provavelmente vai ter alguém, vai estar assando uma carne, vai mandar foto do churrasco, né?
0: Não, já mandaram hoje, inclusive.
2: Aí que cedo já. Aí dói, machuca.
0: Eu vi umas aí que já, hoje no sabadão, eles já mandaram vendo um costelão fogo de chão.
2: Ó, rapaz, que então... isso. Em pleno sábado?
0: Em pleno sábado. Em pleno sábado. Pra você ver aqui que a disposição desses ouvintes aqui são maravilhosas.
2: É, isso é bacana.
0: Ai, ai, ai, faz parte. Mas ó, Vanderlei, fica à vontade aqui na Independência, semana inteira já esteve aí acompanhando os bastidores, né, do Grupo Maria de Comunicação. Como é que funciona toda essa estrutura maravilhosa aí com mais de 40 anos de história, né? E semana que vem você que já pode aproveitar e acompanhar a partir das 3 horas da tarde, então, o comitivo aí na voz do Vanderlei Almeida. Vanderlei, é isso?
2: É isso mesmo, Vanderlei Almeida, então.
0: Vanderlei Almeida.
2: É, Vanderlei Almeida. Quem quiser chamar só de Almeida também, fica à vontade, né? É, segunda-feira a gente vai vir com tudo, com toda certeza, né, para fazer essa programação. E é claro que eu espero o melhor, eu espero também o melhor, né, que segunda-feira aí eu consiga me adaptar também primeiramente, porque é o que a gente precisa, é se adaptar, né?
0: Sem dúvida.
2: E fazer história. Vamos junto, finalzão de semana, é isso aí, Marcio.
0: Isso aí. Vamos lá. Finalzão de semana, então, vai curtir por aí. Vai conhecer um pouquinho o Sal do Londra.
2: Acho que não, vou relaxar.
0: Tá dado o recado, então. Faz parte. Tá aí o Vanderlei Almeida participando junto com a gente. A partir de semana que vem, integra aí o elenco de vozes aqui, né, do Grupo Maria de Comunicação. Aí, Edvane, tá ligado comigo? Oi, Edvane. Tudo certo contigo? Forte abraço pra você, obrigado pela companhia. A indicação do ouvinte destaque por aqui na programação da Independência. Amado Batista, Folha Seca 11:26.

Gilberto e Gilmar aqui na programação do nosso Sabadaço com você. São 11 horas e 33 minutos. Por aqui eu vou seguindo com o Sabadaço até o meio-dia, destacando a boa música, o bom papo, te fazendo companhia nessa manhã especial. Agora tem Corpo e Alma.

0: Daí, Corpo e Alma Bandida, rolando por aqui na programação do nosso Sabadaço com você nessa manhã especial. Mandar aqui um abraço pra Cleia, que tá ligada comigo. Ô, Cleia! Aquele abraço pra você, hein? Obrigado pela sua companhia aqui nessa manhã. Copinho meio suspeito, né? Copinho meio suspeito, não dá pra identificar muito bem aí, né? Nem vou me arriscar, mas pode ser que seja uma mistura de um pouco de tudo com quase nada. Só pra dar um brilho no sabadão, né? Forte abraço pra você, tudo de bom. Quem mais tá participando comigo? Que meu amigo Nereu. Já vou ouvir o seu áudio aqui, tá bom, Nereu? Obrigado pela sua companhia. Agora 11h37.
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0: Sabadaço seguindo com você nessa manhã de sabadão, 22 de agosto. São 11 horas e 38 minutos. Por aqui eu vou seguindo com você até o meio-dia. 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
0: Por aqui eu vou seguindo com o Sabadaço, mandar aqui um abraço especial pra Caliandra, que tá ligada comigo, que tá pedindo música aqui. E ela falou, aqui no Olaria estamos, como é que é? Ah, tá. Tá esquentando no fogão a lenha. Mas essa foto aqui acho que deve ser de mais cedo, né? Mandou agora às 11h29. Mas agora já tá mais no capricho, né, Caliandra? Forte abraço pra você. Obrigado pela sua companhia aqui na programação. Nereu, tá ligado comigo, Nereu?
3: Bom dia, Marcelo.
0: Opa!
3: Coloca uma música aí, vejo uma música aqui, uma música bonita aí pra mandar pro meu mano lá. Pro meu mano lá e pro meu cunhado de Norcrim. Um abraço para todo o povo lá e para você na rádio. E você foi bem atendido. Agradeço a você. Veja uma música bem boa aí, Folha Verde. Não sei que música é essa, final.
0: Também não sei.
3: Mas calma, se veja que música tem, você pode colocar aí. Coloca uma música bem bonita para o meu mano lá e para o meu cunhado e para o povo lá de São Paulo, dos meus amigos lá.
0: Valeu, forte abraço, Nereu. Obrigado pela sua companhia aqui na programação. Meu amigo Darcy.
4: Bom dia, meu amigo Marcelo Henrique, do programa
0: Fala,
4: O Sabadaço.
0: Darcy.
4: Ô, programinha bom.
0: Mais ou menos, né?
4: Esse não deixa a gente...
0: Dormir
4: fácil.
0: Eu fiquei com medo agora.
4: O programa, quando é bom, o cara não pode dormir. Tem que estar escutando o programa.
0: Valeu.
4: Marcelo, se for possível, rodar uma música aí do... Musical Sunset, que vai estar aqui no Trevão agora, dia 28.
0: Forte abraço, então.
4: Toalha molhada, ou na conta dela. Acho que é melhor na conta dela.
0: Eu acho que sim, né? Forte abraço. Na minha conta, não. Na conta dela, então, né, Darcy? Grande abraço pra você. Obrigado pela companhia. Quem mais? Bom dia, Daílson. Como é que você tá? Tudo certo? Forte abraço pra você. Obrigado pela sua companhia aqui nessa manhã. Quem tá participando junto comigo também é o Sebastião. Alô, Bastião! Só alegria por aí? Tranquilidade total? Forte abraço pra você, obrigado pela sua companhia. 11h43! Não é na minha conta, nem na do Darcy, é na conta dela, em São 7 aqui na programação.

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3: Aqui na Independência, eu vou seguindo com o Sabadaço com você até o meio-dia, reta final já do nosso Sabadaço, né? 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Gente, boa, reta final do nosso Sabadaço. Mandar aqui um abraço especial pro Clair Kalpka, que tá tomando um chimarrão com o seu pai e tá se recuperando da cirurgia. E toca a banda universitária. Forte abraço para você, Clair. Um grande abraço, obrigado pela sua companhia. Mandar aqui também um abraço pro Deuclides, que tá ligado comigo. Ele falou, ô, sabadão tá bonito, né, Deuclides? Grande abraço pra você. Pediu uma do Teixeirinha, já conferiu comigo aqui também, né? Grande abraço pra você. Obrigado aí pela sua companhia aqui na programação. O Leandro também tá ligado comigo. Alô, Leandro. Forte abraço pra você também, tá ouvindo aqui. A Daiane também, ouvindo em alto e bom som. A Edivane também, a Jaqueline também, Ana Paula também, a Lourdes também tá ouvindo aqui. Um grande abraço. Obrigado pela companhia e o carinho da audiência aqui na programação. Gente boa, sabadaço vai ficando por aqui. Quero agradecer você imensamente pelo carinho da sua audiência em mais uma edição do Sabadaço. Dizer que eu volto, o Sabadaço volta sábado que vem a partir das 8 horas da manhã. E dizer que eu, Marcelo Henrique, volto também na segunda-feira a partir das 8 horas da manhã com o Bom Dia Independência. 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Quero desejar para você um excelente finalzão de semana, para você que vai descansar. Bom descanso para você. Para você que vai curtir com a família, com os amigos, vai fazer aquela carne assada, vai fazer um festerê também, boas festas. Para você que vai pegar um bailão aí no final de semana também, boa dança para você. Se cuida, fica com Deus, tá legal? Grande abraço e até semana que vem, se Deus quiser!

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3: 12 horas em ponto aqui em Salto do Lontra, 12 horas em ponto. Hoje é sábado 22 de agosto de 2026, um sábado de sol radiante. Agradecemos a Deus por estar de volta aos microfones da Rádio Independência para apresentar mais um programa Encontro com Jesus. Trabalha comigo na técnica de som, nosso grande amigo Iago. Na direção dessa emissora, nosso grande amigo Humberto Manfroy Maria. Apresentação, pastor Valdelir Francisco.
4: E o Thiago.
3: A todos a paz do Senhor Jesus Cristo, né? Que Deus abençoe nos esse dia maravilhoso, esse final de semana. E agradecemos por estar de volta mais uma vez ao vivo pela Rádio Independência. 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Você pode participar com nós, interagir com nós, aí, claro, indicando orações, louvores para as pessoas que você ama, né? E se pode oferecer até para nós também, agradecemos por estar na presença do Senhor Jesus neste dia, né? Então, queremos agradecer de todo o coração a cada pessoa que está ligada na Independência, né? Vamos então divulgar o meu telefone, né? 991-18-1390, 9982-3144, repetindo, 991-18-1390 ou 9982-3144, interage com nós, vamos fazer essa programação para a honra e glória do Senhor nosso Deus. E hoje é dia 22 de agosto, nada mais que nós lermos também o Salmo 122. Alegrei-me quando disseram, vamos à casa do Senhor. Os nossos pés estão dentro das tuas portas, ó Jerusalém. Jerusalém certificada como uma cidade bem sólida, onde sobem as tribos do Senhor, com testemunho de Israel, para darem graças ao nome do Senhor. Pois ali estão os tronos do juízo, os tronos da casa de Davi. Orai pela paz de Jerusalém e prosperai aqueles que te amam. Amém. Que haja paz dentro dos teus muros e prosperidade nos seus palácios. Por causa dos meus irmãos e amigos, direi, haja paz em ti. Por causa da casa do Senhor nosso Deus, buscarei o teu bem. Que nós possamos estar, então, sempre orando uns pelos outros, né? Deus nos manda nós orar para os nossos governantes, orar pelo povo de Israel, orar pelas pessoas que estão revestidas de autoridades, orar pelos pastores e pastoras, por cada ouvinte, né? Isso que vamos fazer, isso que estamos fazendo através da Rádio Independência, aí evangelizando, né? Vamos fazer, então, primeiro a oração da tarde, e o Thiago anuncia o primeiro louvor da tarde. Soberano Deus e Eterno Pai, estamos aqui nesse dia 22 de agosto, Senhor, com mais um programa Encontro com Jesus, que o Senhor esteja na frente de tudo e de todos. Abençoe, Senhor, aqueles que estão, Senhor, almoçando, aqueles que estão se preparando para almoçar, os que já almoçaram, e aqueles, Senhor, que de repente não tem o alimento, Senhor, que o Senhor venha dar providência para essa pessoa se alimentar e comer o melhor da terra. Abençoe cada ouvinte, em nome do Pai, do Filho e do Espírito Santo. Amém.
4: Então fique com a primeira música dessa tarde. Valdelir Francisco, o profeta me falou...

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1: 12 horas e 6 minutos, 12 e 6, vamos em frente nosso programa. 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
1: 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Vamos em frente ao nosso programa. Vamos convidar para logo mais à noite, o quinto dia da campanha. Portas abertas, né? Sendo uma bênção, né? E tenho certeza que Deus quer te abençoar, abrir portas para você também. Claro, quero agradecer as orações que todos fizeram. Aí fiz um procedimento cirúrgico lá em Guarapuava. E para a honra e glória de Deus, estamos de volta, recuperado, bom, salvo e são, né? Agradecer a Deus em primeiro lugar e a cada um que orou por nós, né? E também agradecer, é claro, aí a Secretaria de Saúde, né? Que Deus deu aquele apoio, os motoristas ali que nos levaram. E dizer para vocês que está de parabéns à saúde Salto Lontra, à Secretaria de Saúde, pelo sempre o apoio às pessoas que mais necessitam, né? Então, passei por isso e graças a Deus, graças a cada um que orou por nós e também, é claro, à Secretaria de Saúde, que providenciou tudo para nós, né? Então, temos aqui ao vivo e a cores e recuperado já, só falta tirar os pontos da cirurgia e temos aqui já ao vivo e a cores pela Rádio Penedo. Então, parabéns aí à Secretaria de Saúde de Salto Luanta e aos motoristas, né, que nos levaram e trouxeram lá pontualmente. Então, parabéns mesmo. Quando é bom, tem que falar, né? Então, parabéns à Secretaria de Saúde e aos motoristas, funcionários que nos ajudaram nessa passagem, né? E cada um de vocês, né, que oraram por nós, também agradecer aí os obreiros, a Janete, a Letícia, Danilo, o pastor Cleomar, Janete, minha Maria, minha esposa, o Tiago, a Zeli, né? Todos que participaram ali da igreja, né? Os obreiros e cada um que vieram no culto, né? Todo, sempre a casa lotada ali para a honra e glória do Senhor Jesus e orando por nós. Por isso que eu digo que sempre nós temos que orar uns pelos outros. Lá no hospital, lá eu orava por vocês, mesmo na mesa, lá na cama, a gente orava por cada um. E de madrugada a gente está fazendo isso novamente, orando aí pelas pessoas que estão na UTI, CTI, leite hospital, nas cadeias penitenciárias, orando pelo povo de Israel, pelo nosso presidente, nosso governador, nosso prefeito, aos vereadores, orando pelas pessoas revestidas de autoridades. É isso que a Bíblia manda, né? Então, muito obrigado a você que orou por nós, né? Tiago, anuncia então mais um louvor.
2: Então, fiquem com a próxima música dessa tarde, Damares, o novo vencedor.

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2: Duas horas e 18 minutos, 12:18, para o Encontro com Jesus, né? Atendendo também nossas participações, né? Boa tarde, paz. Quero pedir uma oração para mim e para toda a minha família. Toca Folha Seca. É Noemi Gonçalves, São Sebastião. Alô, São Sebastião, aquele abraço, obrigado pela companhia, né? Daqui a pouco vamos estar aí rodando. A Lisete Souza também participando do nosso programa, aquele abraço, Lisete. Que Deus abençoe você e tua família, que você também se recupere aí da tua cirurgia, né? Que Deus abençoe grandemente nossa amiga Lisete Souza e todos aí do bairro São Francisco, né? É, boa tarde, estou ouvindo o programa, peço oração, louvor. Para minha sobrinha Lenir, um abraço. A Celina, um abraço Celina. Deus abençoe grandemente, obrigado pela companhia. De Janeiro, ouvindo esse programa também. Aí, muito obrigado pela companhia, De Janeiro. Que Deus abençoe você e tua família, né? Muito obrigado pela participação. Daqui a pouquinho vamos estar atendendo a participação dos nossos ouvintes, né? 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Então, lembrando que logo mais à noite temos o culto, então, o quinto dia da campanha. Portas abertas, 19h30 horas, na Igreja Jesus Cristo e Minha Luz, Rua Marta Libinski, 221, né? Temos isso no sábado. Na quinta-feira temos continuidade do culto Quinta do Milagre e também aquela parte de Efésios, né? Por esta causa eu me coloco de joelhos, né? Então, se tem uma causa, aí coloca de joelho para dizer Deus e Deus vai conceder o desejo do teu coração, né? Na quinta-feira. E na terça-feira temos sempre o estudo da Palavra do Senhor, né? Na terça-feira, 19h30 horas. Temos nas casas o estudo da Palavra do Senhor, né? Também quero agradecer muito, grandemente, ao vereador Laércio Biedermeier, né? Que também me deu uma força muito grande aí nessa caminhada da cirurgia também. Laércio, meus parentes, meus irmãos, meu pai. Mas o vereador Laércio nos deu uma grande força também. Laércio, aquele abraço para você e tua família. Que Deus sempre abençoe grandemente aí o nosso grande amigo, sobrinho e afilhado, vereador Laércio, né? Esse próximo louvor vai pra você também.
3: Então fica a próxima música dessa tarde. Valdelir Francisco, o milagre está chegando.

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1: 12 horas e 23 minutos, 12h23, quero mandar aquele abraço, pessoal dos bairros, comunidades, pessoal dos agricultores, né, os amigos agricultores, pessoal do transporte escolar também, aquele abraço, obrigado pela companhia. Pessoal também aí de todas as comunidades, né, pessoal lá de Nossa Senhora do Carmo, estão ouvindo os programas, pessoal do Piracema, pessoal da Linha Castanha, nosso amigo Luiz de César, aquele abraço, obrigado pela companhia. Também pessoal da Linha São Sebastião, onde que eu me criei, né, aquele abraço, São Sebastião. Pessoal de Barra do Lontra, Linha S, Pio Décimo, São Luís, Bonfim, pessoal também da Linha Teles, né, aquele abraço. Pessoal também da Linha Toscã, pessoal também da Linha Carmélia, pessoal de Sede da Luz, pessoal também aí da comunidade de São João do Cotegipe, né, São Roque, aquele abraço. Pessoal do Pinhal da Varge, aquele abraço. Pessoal também aqui do Vale do Aracatiá, né, aquele abraço. Pessoal também da São Jorge, a Linha São Jorge, né, aquele abraço. Linha dos Gaúchos, né, aquele abraço. Pessoal também de Boa Esperança do Iguaçu, Cruzeiro do Iguaçu, Nova Prata do Iguaçu, aquele abraço. Pessoal também de Santa Isabel, Realês, Nova Esperança, Inês Marques, Francisco Beltrão. Pessoal de Planalto, Ampere. Pessoal também que estão pela internet, aquele abraço, que estão aí compartilhando esse hino que nós rodamos agora. É o milagre que está chegando, virou para 121 mil visualizações no YouTube, né? Maior visualização de toda a história da nossa região, né? Então a gente glorifica a Deus. 121 mil pessoas já ouviram esse louvor, né? Então a gente glorifica a Deus, né? Então obrigado a você que está compartilhando. Se inscreva no nosso canal, Valdelir Sarmento no canal. E vamos ganhar alma para o Senhor Jesus. Não é para aparecer o homem, mas sim para glorificar o nome do Senhor Jesus, né? Vamos ouvir dois áudios que nós temos aqui na íntegra.
2: Boa tarde, pastor Pico.
1: Boa tarde.
2: Paz, Senhor.
1: Paz, Senhor.
2: Boa tarde, meu amigo Thiago.
3: Boa tarde.
2: Paz, Senhor.
4: E a minha esposa, o Thiago.
2: Já temos na escutinha do programa Jesus Cristo, Minha Luz. Aí.
1: Ali é.
2: Boas miolas, que Deus abençoe e Deus proteja. Que Deus nos ilumine e para sempre. E boas miolas aí, irmão.
1: Valeu, Lisete.
5: Paz do Senhor, pastor.
1: Paz,
5: tudo
1: Senhor.
5: Bem?
1: Tudo certo.
5: Amanhã assistindo, ouvindo o teu programa aí, e os louvores aí,
1: valeu.
5: E a mensagem que vai ser trazida, amém?
1: Valeu, glória a Deus. Irmão, bom, Ayrton, Manilson, aquele abraço, obrigado pela companhia, né? 9918-1390, 9982-3144, você pode participar desse programa, né? Então a gente vai estar aí ouvindo um louvor indicado para nossa ouvinte Noemi, lá de São Sebastião. Ela quer ouvir Folha Seca, Jair Pires.
3: Então fiquem com Jair Pires, Folha Seca.

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1: 12 horas e 29 minutos, 12h29, né? Então, logo mais à noite, aquele culto maravilhoso, abençoado. Não estamos podendo tocar acordeão ainda, né? Tem que ficar uns dias meio de molho. Mas o Thiago dá contra-recado aí no teclado, né? E Deus está abençoando, usando grandemente a cada obreiro ali na Igreja de Jesus Cristo. Meu, eles montavam, esse cantão menos uma hoje, né? Já dá para fazer um pouquinho de força, né? Então vamos ver se cantamos menos um louvor hoje de noite. Mas vão estar lá ao vivo e a cores, né? Então, 19h30 horas, estamos ali na Igreja de Jesus Cristo, Minha Luz, aí junto, somando com os que já estão ali, né? Os obreiros e obreiras, para que Deus venha trazer mais pessoas para nos ajudar nesta obra, né? Então, logo mais à noite, 19h30, o grande culto, aí, quinto dia da campanha, Portas Abertas. Na quinta-feira, é quinta do milagre, todos convidados a participar. E esse louvor faz um jus também, eu vou na casa do Senhor.

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3: 12:33, 12:33. 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
3: 12:36, 12:36, vamos ver nosso programa, né? É, mandar aquele abraço também para os pastores e pastoras, obreiros e obreiras, né? E também, é claro, não esquecendo nossos amigos agricultores, né? Que agora, graças a Deus, o tempo está correndo bem, né? E já está na época aí de plantio, né? Semana que vem já plantar uma mandioquinha, alguns já plantando milho, né? E está na hora, né? Deus está colaborando com o tempo está firme, né? E um abraço então para todos os agricultores, também aqueles que mexem com aviário, ponhadeira, pessoal, as vacas leiteiras, né? Enfim, todos os agricultores estão na sua máquina ouvindo nós nesse momento, né? Aquele abraço, obrigado pela companhia. Que Deus abençoe sempre todas, trabalho das suas mãos, né? O Thiago anuncia mais um louvor.
4: Então fica com a próxima música dessa tarde, Apaixonado por Jesus.

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2: 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Vamos ver nosso programa, né? Você que está passando por dificuldade na sua vida, de repente não convidou o Senhor Jesus para entrar no teu barquinho e ele quer aí repreender essa tempestade, essa luta que você está passando. Eu pude aí enfrentar essa luta, mas o meu barquinho convidou Jesus para entrar aí junto, né? Para nós pleitear, né? E Jesus entrou dentro do meu barquinho através das orações e deu tudo certo, e vai dar para você. Então o Thiago anuncia:
3: Jesus de Nazaré,

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1: 12:47, 12:47, você quer abrir tua Bíblia na tua casa? Vamos estar meditando no livro de Zacarias, capítulo 8, bênçãos prometidas. Então, dá um tempinho para você ali, coloca água perto do rádio. Você que não colocou água perto do rádio ainda, vai colocando, que nós vamos estar consagrando, abençoando e consagrando essa água daqui a pouquinho, né? Então, livro de Zacarias, capítulo 8, verso 1 a seguir. O título, bênçãos prometidas, né? Vamos estar abençoando você e você também junto vai estar abençoando nós através da tua mão colocada perto da água e perto do rádio, né? Vamos convidar para logo mais à noite, aí o grande culto, o quinto dia da campanha, Portas Abertas, né? O quinto dia. Às 19h30 horas na Igreja Jesus Cristo e Minha Luz, Rua Marta Libinski, 221, em frente à Vida Seria Furlan. 19h30 estamos ali ao vivo e a cor, convidando você para ser abençoado também em nome de Jesus. Na quinta-feira teremos então lá ali na igreja também aí o culto Quinta do Milagre, né? Com aquela parte de Efésios, por esta causa me coloco de joelhos, né? Na quinta-feira está sendo benção também em nome de Jesus, né? Já achou abriu a tua Bíblia? Bíblia fechada em casa é como se fosse um livro, né? Então tem que estar a Bíblia abertinha dentro da sua casa, aí virá bênçãos, virá aí a prosperidade espiritual financeira para você. Fechou a Bíblia, é um livro comum. Abriu é a palavra de Deus, né? Então, sempre deixa a tua Bíblia, cada dia, numa página escrita ali, e você medita e Deus vai te abençoar, né? Vamos ler então a palavra do Senhor, mas já só um pouquinho fundo musical para nós. Isso. Depois veio a minha palavra do Senhor, dos exércitos, dizendo: assim diz o Senhor dos exércitos, zelei por Sião com grande zelo, e com grande indignação zelei por ela. 3. Assim diz o Senhor, voltarei para Sião, e habitarei no meio de Jerusalém. Jerusalém chamar-se-á cidade de verdade, e o monte do Senhor dos exércitos, monte de santidade. 4. Assim diz o Senhor dos exércitos, ainda nas praças de Jerusalém habitarão velhos e velhas, levando cada um na sua mão o seu bordão, por causa da sua muita idade. E nas ruas da cidade se encherão de meninos e meninas que nelas brincarão. Né? Que maravilha, né? Palavra abençoada de Deus nessa tarde. Esse sábado maravilhoso, nós poder estar ao vivo na presença do Senhor Jesus. Você quer bênção? Você quer ser abençoado por Deus? Quer ser protegido por Deus? Ouça e pratique a palavra do Senhor. Quando nós vamos na igreja, nós não podemos ser só ouvintes. Lá nós ouvimos, mas em casa, no nosso dia a dia, tem que ser praticantes da palavra do Senhor. A Bíblia diz que verás então a diferença do que serve e o que não serve, entre o justo e o ímpio, entre ovelhas e bodes, né? Então, um dia nós vamos ter que prestar conta para Deus. E se você de repente vai numa igreja e é só ouvinte e não pratica, você vai perder teu tempo. Pratique. A igreja que você vai, pratique a palavra do Senhor. Aqui no versículo 3 diz: assim diz o Senhor, voltarei para Sião e habitarei no meio de Jerusalém. Jerusalém chamar-se a cidade de verdade e o monte do Senhor dos exércitos, monte de santidade. Aqui se baseia em Jerusalém, mas se nós se colocar, baixar o nível, baixar aí para nós entender a palavra do Senhor, Jerusalém pode ser a nossa cidade, Salto Londres, né? Pode ser o templo, o nosso corpo, né? Se nós obedecermos a palavra do Senhor, Deus vai estar abençoando, Deus vai estar curando, libertando. Mas se nós não obedecermos, ser só praticantes da palavra, aí ouve e chega lá na rua, faz a mesma coisa que estava fazendo antes. Não foi transformada da água para o vinho, continua do mesmo jeito, aí é apenas ouvinte. Mas quando é praticante, ouve e as praticas. Como a história da parábola do semeador, quando o semeador saiu semear e semeou uma parte da semente que caiu no caminho e as aves comeram. Quer dizer, você vai na igreja e ouve, mas saiu lá fora e esqueceu tudo. As aves comeram tudo, aquela semente. Livro de Eclesiastes 11, lança o teu pão sobre as águas, depois de muitos dias acharás. Outra parte caiu sobre os espinhos. Aí nasceu, germinou e os espinhos sufocaram as coisas do mundo. Outra caiu em parte terra, parte aí pedregulhos. Estava úmido, nasceu e cresceu um pouquinho. Mas veio o sol e secou. Mas eu creio que eu e você somos aquela parte melhor, né? Aquela onde caiu a semente na terra pura, adubadinha, né? Aquela terra preparada. E essa deu 30, 60, 90, 100 vezes mais. É isso que Deus quer. Nós queremos ser abençoados, mas de repente só quer uma bênção para nós. Não oremos a Deus para que Deus venha abençoar o nosso vizinho, o nosso parente. Às vezes muito armas ciladas, torcendo contra para a pessoa não ser próspera, não receber a bênção. Mas tudo que você colocar na tua mão, estendendo um dedo para seu semelhante, um vai para aquela pessoa e dois volta para você. Então é melhor você abençoar outra pessoa do que maldizer essa pessoa, né? Eu digo para todos os ouvintes, estendo meu dedo, que Deus abençoe cada um, prospere, dê prosperidade espiritual, financeira, sabedoria, conhecimento, saúde e vida. Tenho certeza que vai voltar dois dedos para mim, eu sendo abençoado também. Porque a Bíblia diz que no Salmo 91, 1000 cairão ao teu lado, 10000 à tua direita, mas tu não serás atingido, né? 4. Assim diz o Senhor dos Exércitos, ainda nas praças de Jerusalém, habitarão velhos e velhas, levando cada um o seu bordão, por causa da sua muita idade. Você quer bastante idade? Você quer viver bastante tempo? Obedeça a Deus, ande nos caminhos do Senhor. Seja chamado, escolhido e capacitado por Deus. Na obediência, Deus nos dá saúde, paz, prosperidade espiritual, da financeira. Na desobediência, de repente, o ímpio, ele mesmo, aí de repente cai nas suas armadilhas, né? E não chega naquele objetivo. Então é preciso nós obedecer a palavra de Deus, e quem é o dono da vida, o dono da morte é Jesus. Ele pegou a chave aí da vida, da morte, do inferno, nas mãos do inimigo, e levou com ele, está nas mãos dele. A cada tempo de vida, a cada conquista que você pode fazer, está na mão de Deus. Ele vai conceder o desejo do teu coração, e você vai dizer, mas vale a pena servir a Deus, valeu a pena deixar os vícios, deixar a droga, deixar o álcool, deixar as coisas do mundo e servir a Jesus, porque ele tem provido para mim tudo aquilo que eu necessito, né? Então ele quer te abençoar, mas quer te salvar também, né? E o versículo 5, e nas ruas da cidade se encherão de meninos e meninas, e nelas brincarão, né? A gente aqui fala nas ruas, mas nas praças, né? Nas praças das cidades, aí as crianças brincando, é coisa linda, né? E para nós entrar no reino dos céus, nós tem que ser como uma criancinha, né? Sem malícia, sem pecado, com coração puro, evangelizando, não tendo vergonha de falar de Deus. Lá no hospital, eu pude ter a oportunidade de estar junto com outro pastor do lado nosso, outro obreiro lá em Guarapuava, né? Foi tão bom que Deus preparou tudo certinho, uns orando pelos outros. Ah, tão bonito também. As pessoas de todas as religiões passavam no quarto ali, orando, abençoando a gente, né? Foi tão bom. Outros passavam pelo corredor tocando sax, outros passavam tocando violão, cantando. É tão bom você estar, de repente, lá naquele quarto, ali recebendo medicamento e ouvindo aquele louvor de Deus, né? Então Deus proveu tudo, até músicas ao vivo para a gente ouvir lá no hospital, né? Então Deus não desampara nós, Ele deixa sempre no tempo certo, na hora certa, né? Então eu quero agradecer a todas as religiões que foram lá. Lá foi ministro, foi pastor, foi de tudo, todo mundo orou por nós. E aqui também foram muitos que oraram por nós, então a gente agradece de coração por cada um que orou por nós, né? E agora é a hora de orar por vocês, né? Já colocou a tua água perto do rádio? Vamos orar. Pai Santo e Eterno Deus, coloco, Senhor, cada pessoa que está orando comigo neste momento. Eu coloco cada pessoa que orou por mim, Pai Santo e Eterno Deus, quando eu estava lá no leito daquele hospital em Guarapuava. Pai, que o Senhor venha retribuir 30, 60, 96, 100 vezes mais para essa pessoa que orou. Valmir Claro de Lima, ouvindo esse programa com a água perto do rádio, também aquele abraço. Pai, que o Senhor venha abençoar os padres, pastores, obreiros, obreiras, evangelistas, a cada um que orou por nós. Agora, Pai, é o momento de orar por eles. Pai, visita as UTIs, CTIs, leito hospital, visita as cadeias penitenciárias, visita o povo de Israel, o mundo que era paz, visita nosso prefeito, nossos vereadores, os juízes, promotores, policiais, as pessoas revestidas de autoridades, abençoa nosso governador, aos deputados, senadores, ao nosso presidente, Abençoe, Senhor, cada um dessa nação, que cada vez possa ir melhor a nossa nação, nosso município, nosso estado. Pai, visita, Senhor, os bairros, comunidades, visita, Senhor, aí cada um que está orando comigo nesse momento. Pai, nós repreendemos toda a fúria do inimigo, todo espírito de doença, todo espírito de tranca-rua de miséria, todo espírito de feitiçaria de macumbaria, todo espírito de oração contrária, cai por terra em nome de Jesus. Eu declaro todas essas famílias com a bênção, com a cura, com a libertação, com o milagre, em nome de Jesus. Também, Pai Santo, Eterno Deus, eu uno a minha fé com a fé dos radiovintes, e nós te pedimos, Pai, abençoe e consagre essa água, em nome do Pai, do Filho e do Espírito Santo. Amém. Você que sente tonturas, você que de repente está com muita fraqueza, aí de repente você não tem forças para nada. Você vai tomar um pouquinho dessa água e você vai passar um pouquinho dessa água sobre a tua cabeça, a tua testa e diz, eu não aceito essa doença, essa dor, em nome do Senhor Jesus. E você vai testemunhar a bênção que Deus está fazendo na tua vida. Muito obrigado, receba em nome de Jesus. 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Até sábado, se Deus quiser, fique com Deus e se encontramos logo mais à noite na Igreja Jesus Cristo, Minha Luz, 19h30, no quinto dia da campanha Portas Abertas. Deus abençoe. E vamos com Deus.
2: Tchau, tchau.

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5: Maravilha, gente! Muito boa tarde pra você! Chegamos, hein? Chegamos pro nosso Sábado Livre! Sábado maravilhoso, sábado especial! E a partir de agora, eu, Samuel Olimboni, estou chegando na nossa Rádio Independência com o nosso Sábado Livre! Muita música boa, informação e a nossa programação feita com muito carinho pra você de Salto do Lontra e todo o nosso Sudoeste, hein? 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Desejando para você um final de semana abençoado, que a sua tarde seja especial. Sejam todos bem-vindos. O nosso Sábado Livre está no ar por aqui. Vamos juntos até às 4 horas da tarde.

0: tarde.
1: Eita, sábado livre, sabadão gostoso. Boa tarde pra você. Sábado maravilhoso, gente. Sabadão especial, é dia 22 de agosto. E você curtindo a nossa programação em toda a região. Ótima tarde pra você. Bom finalzão de semana. Lolizete Souza na audiência por aqui também. Valeu, valeu. Banda ativa na nossa tarde de sabadão.
2: Bora, bom demais.

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1: Vem! Sábado abençoado! Que bom fazer parte da sua programação, do seu final de semana, através da nossa Rádio Independência, sempre em nome dos nossos parceiros, hein? 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independência. Aumenta o volume, tá chegando mais sucesso.

0: Tarde, bom final de semana. Você de toda a nossa região curtindo a programação da Independência, sabadão gostoso. Uma ótima tarde para você, sábado livre com você até às 4 horas, hein? Sempre com os nossos parceiros, essa moçada que tá com a gente todo final de semana por aqui. 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você um final de semana abençoado aqui na Independência.
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Esse é o Sábado Livre, sabadão maravilhoso. Tá tudo bem, tá tudo tranquilo, gente. 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Bora aqui, bora, gente. Sabadão gostoso, destacando pra você mais sucesso já. Eu estou de volta por aqui. Bom final de semana.

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1: Deixando o seu sábado muito mais especial, você de toda a nossa região. Boa tarde para você, bom final de semana.

0: Sábado Livre, sabadão gostoso. E você conferindo a nossa programação em todo o Sudoeste. Valeu, valeu. Muito obrigado pelo carinho da sua sintonia. Vamos juntos com você até logo mais às 4 horas da tarde. Aqui para Salto do Lontra, claro, para toda a nossa região. Que bom ter você por aqui, aqui na nossa Rádio Independência. 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Vamos juntos com você aqui na nossa 94.1. Bom final de semana!
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0: É o nosso sabadão e você conferindo a nossa programação. Grande abraço, bom final de semana para você que tá chegando agora também. Quero mandar, claro, aquele alô especial aí para você que acompanha nas cidades vizinhas, gente. 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
0: 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Sábado Livre vai com você até as 4 da tarde, com todos os nossos patrocinadores, com essa galera querida e desejando para você um final de semana abençoado, tá bom? Bora que bora, tá chegando mais sucesso aqui na programação da nossa Independência.
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6: Gente maravilhosa, boa tarde pra você. Alô, Ivone Martins Guizone, boa tarde, vai todo o nosso programa pra você, tá bom? Um abração pra toda a galera que se liga com a gente em todo o nosso sudoeste.

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0: Sábado Livre com você, nesse final de semana maravilhoso. Tá tudo bem por aí, tá tudo tranquilo? Que o seu final de semana seja repleto de muita coisa boa, hein? Tá trabalhando? Bom trabalho. Tá descansando? Bom descanso. Tá de férias? Coisa boa, né? Mas, claro, não deixe, claro, sempre de curtir o nosso Sábado Livre aqui na Rádio Independência. 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Gente, claro, daqui a pouquinho tem mais recadinho no nosso Sábado Livre. Boa tarde, bom finalzão de semana, ótimo sabadão para você.
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2: Esse é o nosso Sábado Livre, sábado abençoado. Que bom estarmos juntos, hein, gente? 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

0: tarde maravilhosa, sabadão especial e o nosso sábado livre com você aqui na Independência, claro, sempre em nome da JG Metalúrgica e Funeraria, Mecânica Segato, Floricultura Fina Flor, Santa Luzia 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de semana cheio de muita saúde, muita coisa boa pra você, tá bom? Simbora com mais sucesso na programação do nosso Sábado Livre. Vamos juntos até as 4 horas da tarde, que bom ter você por aqui.
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1: Eita, Sábado Livre, bom final de semana, e aí, tá tudo bem, tá tudo tranquilo, aqui é Sábado Livre com você, vamos juntos aí, trazendo, claro, muita música boa pra você, bom final de semana, um ótimo sabadão, pra galera que tá chegando agora, pra você de toda a região, curtindo a nossa Independência, o Sábado Livre.
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1: Aqui é sabadão, hein? E aí, tá tudo certo, tudo tranquilo, gente? 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
1: 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Já, tem mais recadinho, porque tá chegando mais sucesso na Independência.

obrigado. Que bom fazer parte da sua programação, do seu final de semana, através da nossa Rádio Independência. 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Aumenta o volume, tá chegando mais sucesso.

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1: Gente querida, o nosso sábado livre deste sabadão especial vai ficando por aqui. 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Desejando pra você um final de semana abençoado, repleto de muita saúde, muita paz, muita coisa boa. Um grande abraço, bom final de semana. Continue na audiência da nossa Rádio Independência. O Sábado Livre volta no próximo sabadão. Até mais, gente. Fui!

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4: 3:58.
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E disse Jesus: Ide por todo mundo, pregai o evangelho a toda criatura. Quem crer e for batizado será salvo, mas quem não crer será condenado. E estes sinais seguirão os que crerem. Em meu nome expulsarão demônios, falarão novas línguas, pegarão nas serpentes, e se beberem alguma coisa mortífera, não lhes fará dano algum. E imporão as mãos sobre os enfermos e os curarão. Ora, o Senhor, depois de lhes ter falado, foi recebido no céu e assentou-se à direita de Deus. Com esta palavra que está no livro de Marcos, no capítulo 16, dos versículos 15 até o 19, está entrando até o seu lar mais uma edição do programa Voz da Assembleia de Deus. Esse programa tem a inteira responsabilidade

Everton, que logo mais estará nos trazendo a palavra do Senhor, também os avisos, e nós estamos aqui fazendo a obra do Senhor. Nós queremos cumprimentar nessa tarde a todos os irmãos que estão ligados conosco, em especial a minha família, o meu lar, minha esposa. Que Deus abençoe os irmãos que estão ligadinhos conosco, da cidade, do interior, aonde tiver o teu rádio ligado e você esteja ouvindo nesta tarde. Nós convidamos você para participar conosco. Você é o nosso convidado especial para estar ligadinho conosco e também fazendo uma participação especial aqui no programa, homenageando, quem sabe, um familiar que está de aniversário, ou quem sabe fazendo um pedido de oração. Nós estamos aqui prontos para atendê-lo. Que Deus abençoe a todos nossos irmãos. Nós queremos, sem perca de tempo, ouvir o primeiro louvor. Logo mais, nós vamos estar orando por todos os irmãos aí que estão nos ouvindo, abençoando a tua vida, desejando que Deus venha cobrir a tua casa, o teu lar, a tua vida de bênçãos. Nós vamos ouvir neste momento com Mara Lima, Valor de uma Alma. E nós vamos oferecer aí então para todos os irmãos que estão ligadinhos conosco, que Deus abençoe a tua vida.

0: É vocês, Rick e Renan.
1: É isso aí, cantora Maria Lima.
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1: Maravilha, meus irmãos, temos ouvido então esse lindo louvor. O valor de uma alma, que eu e você não venhamos esquecer de o valor de uma alma que Jesus pagou lá na cruz do Calvário, vertendo seu sangue por nós. Todos nós fomos comprados pelo sangue de Jesus. Meus irmãos, nós queremos, neste momento, estar enviando aqui alguns abraços. Nós vamos deixar os nossos números de telefone aqui para você participar conosco. Você pode participar aqui pelo telefone da rádio, né? Telefone 991-18-1390. Manda o seu WhatsApp aqui, nós vamos atender com prazer e alegria aqui a sua participação. Também pode mandar aqui no meu telefone, pelo WhatsApp, ligar. A gente está prontinhos aqui para atender você pelo 99905-5153. Então, telefone da rádio, 991-18-1390 e 99905-5153. Você liga, participa, pede seu louvor, homenageia seu amigo, parente que está de aniversário, quem sabe ou aniversariou essa semana ou vai aniversariar semana que vem, nessa semana que vamos entrar amanhã. E nós vamos atender aqui com alegria. Eu já quero mandar um abraço lá para Bela Vista da Caroba, né? Meu pai está lá. Ligadinhos conosco lá. E nesse final de semana ele está ficando um pouco mais experiente, né? Para ser bem real, na segunda-feira, né? Dia 24 de agosto, meu pai comemora aí seus 76 anos de vida. E que Deus abençoe essa data e multiplique aí, que lhe dê muitos anos de vida, com vida, saúde. Que Deus abençoe grandemente a vida do meu pai, que continue aí nos dando essa alegria, né? De poder conviver aí com ele. E para nós é um prazer estar sempre que podemos, né? Estar ali junto com ele. Se Deus quiser, amanhã nós vamos estar ali festejando então essa data muito importante, né? 76 anos de vida. Que Deus abençoe a vida do irmão Artidor. Não podemos também deixar de mandar um abraço para Dona Eloá, né? Minha mãezinha querida. Que Deus abençoe a irmã Eloá. Muita vida para ela também. Que Deus abençoe a irmã Eloá, a irmã Artidora, ali na linha Vista Gaúcha, município de Bela Vista da Caroba, né? Que Deus abençoe. E você pode participar conosco também aqui, estar pedindo louvores, e nós vamos estar atendendo você. Estamos aqui fazendo esse programa, hoje com a participação do Departamento de Missões, Departamento Hora da Colheita. E nós estamos aqui para apresentar este programa, porque no coração de Deus está missões, né? E ele deixou esse ID para nós. E que nós possamos aí, então, estar desenvolvendo um bom trabalho para o Senhor Jesus aqui na Terra, né? Que não venhamos ficar com as nossas mãos vazias ou chegar ali na presença do Senhor com as nossas mãos vazias, mas que nós possamos apresentar algo para Deus quando nós chegarmos ali, né? O Departamento de Missões Hora da Colheita, ele hoje está ajudando, além do nosso missionário local, presbítero irmão Everton e a sua família, também ajuda o evangelista Claudinei Silva, ali no Paraguai, pastor Daniel Ducó, lá em Guiné-Bissau, na África, e também o missionário Matheus Balté Campo, lá no Moçambique. Então, nós estamos fazendo a obra do Senhor. E nós convidamos você para ser um missionário também. Você tem várias maneiras de fazer missões. Nós podemos ir atender o ID do Senhor, ir fazer missões, alcançar as almas que estão necessitadas. Mas quem sabe você não tem esse desejo de ir, mas tem um desejo de fazer missões. Você pode estar contribuindo para a obra de missões. Você pode fazer missões contribuindo e fazendo missões da mesma maneira. Porque assim que a tua contribuição chegar nas mãos do pastor, ele vai estar distribuindo para esses homens que a gente leu aqui. Claudinei Silva, ali no Paraguai. O irmão Daniel Ducó, lá no Guiné-Bissau, na África, também o Matheus Baltel, lá em Moçambique, na África também, e para o presbítero irmão Everton, que é aqui no campo. E esses homens vão estar alcançando essas almas. Mas quem sabe você não tem condições financeiras para estar mantendo a obra do Senhor, ou estar contribuindo para que haja mantimento, você pode estar orando, você pode estar gastando teu tempo, pedindo para que Deus venha abençoar a obra de missões aqui no campo de Sal do Londres. Então você não pode ficar de fora da obra missionária. Que Deus abençoe a tua vida. Nós vamos ouvir mais um louvor neste momento. Nós queremos ouvir com os canarinhos de Cristo, vamos ouvir missões. E eu quero oferecer este louvor aqui a todos os missionários aqui do campo. Você que é um contribuinte, você que anuncia o Evangelho de Jesus, você que ora pelo missionário, que está doando o seu tempo para a obra do Senhor, então receba esse louvor para teu elevo espiritual.

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1: Maravilha, meus irmãos, temos ouvido então mais esse lindo louvor, lembrando nós da missão, né? Quem irá? Que eu e você possa estar dispostos a ser um missionário na obra do Senhor. Nós queremos, não podemos esquecer aqui do nosso amigo Iago, né? Que Deus abençoe esse menino, que está aqui todos os sábados aí, controlando aí os botões aqui da central de áudio, né? Da Rádio Independência. E que Deus abençoe a tua vida, Iago. Aí nosso abraço aí para você. Que Deus possa recompensar por todo esse teu esforço aí para estar levando até os lares, né? Esse programa com a mais perfeita dedicação. Que Deus abençoe a vida do Iago. Meus irmãos, nós queremos neste momento fazer uma oração. E você que está necessitado, quem sabe você tem passado uma semana de angústia, uma semana de tristeza, de dores, de enfermidades, de luto, e o inimigo tem se levantado contra a tua vida, tem tentado escravizar você, porque essa é a missão do inimigo das nossas almas. Ele não quer nos ver felizes, ele não quer nos ver andando em direção ao céu. Ele nos quer ver caídos, desanimados, cansados, oprimidos, e fazer com que nós venhamos a desistir da caminhada. A Bíblia nos fala que o fardo que Jesus nos dá é leve, mas o inimigo das nossas almas, muitas vezes, ele nos oprime, tentando fazer com que nós acredite que a partir do momento que começamos a andar com Deus, andar com Jesus, seguir o caminho que nos leva ao céu, o nosso pensamento fique voltado a entender que o nosso fardo dobrou o peso, a nossa carga é maior. Antes era mais fácil, mas eu venho aqui nesta tarde dizer para você que até parece ser um fardo leve lá fora no mundo. Mas o interessante é que você lá no mundo não teria a oportunidade de um dia alcançar a salvação que Jesus nos prometeu. E nos torna aqui na terra muitas vezes canseira, nos traz canseira, nos torna pessoas que lutam por essa salvação, para que possamos alcançar um dia a salvação. Para que possamos um dia chegar ali no céu e então realmente entender que só era uma vida de luta, de dificuldade, porque o que nos espera ali é muito maior e melhor do que nós possamos pensar e imaginar. E nesta tarde eu quero orar por você. Eu não sei se você está precisando urgentemente de algo que somente Deus pode lhe oferecer. Ou quem sabe você conhece alguém que está precisando. Eu não sei qual a necessidade, qual o tamanho do problema, da dificuldade que você enfrenta. Mas eu te convido nesta tarde para orar junto comigo. Entregar a tua vida para Jesus. Trocar esse fardo pesado que ao final de tudo, no final da tua vida, lá no julgamento final, você não poderá trocar por nada a não ser condenação. Mas eu te convido a tomar em sua vida uma decisão de ter um fardo leve. E no final da tua vida, no final de tudo aqui neste mundo, quando nós encontrarmos ali perante ao grande tribunal, você poder trocar esse fardo por algo que vai te fazer muito feliz, vai te oferecer uma vida eterna, uma coroa de vida. Ali no céu, quando chegarmos ali, então seremos recompensados pelas lutas, pelas dificuldades que enfrentamos aqui. Glórias a Deus. Eu te convido nesta tarde para tomar uma decisão, fazer um propósito com Deus. pedindo para que ele venha então fazer morada no teu coração, venha fazer a tua vida ser transformada, e a partir desse dia você tenha um endereço para o final da tua vida, um endereço certo que vai trazer felicidade, que vai te trazer paz, vai te trazer descanso, e não uma vida de tristeza, de tormento, porque aqui a nossa vida é passageira. Muitos partem antes dos 30, 40, que quem sabe alguns até chegam nos 100 anos, mas o que será esses 100 anos comparado à eternidade que teremos quando nós partirmos daqui, quando nós partirmos dessa terra, quando nós despedir daqui desse mundo? Aleluia! Então, meu querido, eu te convido nesta tarde para entregar a tua vida para Jesus, para que você possa um dia chegar lá no reino de glória e ser herdeiro daquilo que o nosso Deus tem preparado para nós. Aleluia! Eu não sei se, quem sabe, nessa tarde você quer fazer uma decisão, ou quem sabe você só está enfrentando um momento de angústia, um momento de fraqueza, mas eu aqui estou anunciando um Deus que ele levanta o que está caído e também fortalece o que está fraco. Então, se você ainda não desistiu da caminhada e está somente se sentindo fraco, eu convido você, ore comigo, vamos entregar a nossa vida para Jesus, vamos pedir para que ele venha nos dar força, venha pedir para que ele seja o nosso caminho, a nossa rocha, aonde que possamos firmar os nossos passos e andar em direção ao céu. Nós temos lido aqui na palavra de abertura deste programa que ele nos dará poder ali para expulsar os demônios. Falarão novas línguas, pegarão nas serpentes, e se beberem alguma coisa mortífera, não lhes fará dano algum. E imporão as mãos sobre os enfermos e os curarão. Então, nesta tarde, você tem autoridade para orar, pedir para Deus e repreender, quem sabe, essa enfermidade que está sobre a tua vida. E ele vai dar libertação, ele vai trazer cura para a tua vida. Acredite nesse Deus a qual nós pregamos e anunciamos e oferecemos essa oportunidade para você ter uma vida nova com Cristo. Aleluia. Vamos orar nessa tarde. Deposite a tua confiança no Senhor. Senhor meu Deus e Pai eterno que estás nos céus, neste momento, Senhor, nós chegamos diante de ti para te pedir humildemente, Senhor, que o Senhor venha nos transformar, venha nos dar uma vida nova, cheia de paz, venha tirar dos nossos ombros esse fardo pesado que o inimigo tenta fazer com que carregamos e sejamos cansados, que sejamos oprimidos pela opressão maligna. Mas nesta tarde, ó Deus, nós te pedimos socorro e pedimos, Senhor, que o Senhor nos atenda e faça de nós, Pai Santo, faça em nós morada e faça a nossa vida ser transformada, diferente, Pai querido, que não possamos desistir na caminhada, mas que venhamos ser fortes, fortalecidos pelo Teu Espírito Santo. Pai, nesta tarde nós oramos e pedimos para que a Tua bênção esteja estendida sobre os lares. Quem sabe essa semana o inimigo se levantou contra as famílias, ó Deus, trazendo luta, dificuldade, problemas. Quem sabe ele se levantou com enfermidades, Pai querido, tentando tomar a vida de certas pessoas. Mas nesta tarde nós oramos e repreendemos pelo poder que o Senhor nos tem deixado. Oh, Deus vivo, nós clamamos e pedimos, faz morada nas vidas, nos corações, transforma as vidas, Pai Santo, liberta dos vícios, do pecado, Senhor. Pai Santo, traz a Tua paz sobre as nossas vidas, nós precisamos cada dia mais de Ti. Nós imploramos, ó Deus, que a Tua presença seja real na nossa vida e que possamos ser alcançados pelo Teu milagre, pela Tua cura, pela libertação. Pai Santo, alcança essas almas, Senhor, que estão nos ouvindo essa tarde, que precisam cada vez mais do Teu amor. Pai querido, ajuda-nos nessa tarde a fazer este programa aqui, Pai Santo, alcançando essas vidas, e que possamos ter a palavra certa, ó Deus, para confrontar o inimigo das nossas almas, Ah, Deus vivo, que possamos, ó Deus, alcançar os corações oprimidos, que possamos, ó Deus, alcançar as vidas que estão necessitando de Ti. Pai Santo, nessa tarde nós entregamos tudo em Tuas mãos e pedimos que a Tua bênção venha ser repleta, Pai querido, na vida dos Teus filhos. Pai, abençoa todos os ouvintes, os irmãos que estão participando, os irmãos que estão aniversariando, os irmãos que estão rogando as nossas orações. Pai Santo, sê com cada um, é o nosso pedido a Deus. Em nome de Jesus nós oramos e clamamos, Pai querido, em nome de Jesus, em nome de Jesus. Nós te agradecemos por tudo, em nome de Jesus.

Maravilha, meus irmãos, temos ouvido então esse lindo louvor, Homem Transformado. Nessa tarde nós oferecemos esse Jesus que transforma as vidas. Se você, quem sabe, está enfrentando um momento de dificuldade, um momento de luta, ou quem sabe está pensando em desistir de tudo, quem sabe desistir da tua vida, da tua família, do teu lar, nesta tarde nós oferecemos um Deus que pode transformar a tua vida e você pode ser uma pessoa transformada. Meus irmãos, nós queremos, neste momento, atender aqui a participação da irmã Eloá, né? Minha mãe, lá em Bela Vista da Caroba, ela está aqui participando e mandando um abraço, então, aí pro seu esposo, né, irmão Artidoro, meu paizão aí, que tá completando mais um ano de vida amanhã, né? Amanhã não, segunda-feira, dia 24 de agosto. E ela está então participando aqui, oferecendo a programação aí para o Amortidor, desejando aí que Deus venha restaurar a sua saúde e lhe dar muitos anos de vida, né? Então aí é o desejo do coração da irmã Eloá aí, que Deus venha restaurar a saúde do meu pai e dar muitos anos de vida para ele, que ele possa viver muitos anos ao lado dela, né? E ela também está participando, pedindo aí louvor e oferecendo aí pros filhos, né? Para mim, pro Beto. Meu irmão Gilberto está ali trabalhando e ouvindo a programação. E meu irmão lá no Rio Grande do Sul, né? Meu irmão Gilmar. Então, receba aí o abraço da irmã Eloá, né? Que Deus possa abençoar a irmã Eloá. Muito obrigado por ter participado conosco aqui. E nós vamos ouvir mais um louvor. E logo em seguida, então, vamos ouvir aí a palavra do nosso pastor, né? O pastor vai nos trazer uma palavra com os avisos da obra do Senhor. Visto que temos na Semana Missionária, na quarta-feira tivemos cultos abençoados aqui no Jardim Primavera, também ali na Barra do Lontra, aonde Deus se fez presente. E hoje à noite vamos ter também cultos missionários, né? Ali na Barra Bonita. Vai estar ministrando para nós ali o irmão Sidney, vai ser bênção de Deus. E também ali no Santa Helena, né? Então, só reforçando aqui, né? Convidando os irmãos aí para estar conosco aí nesses dois cultos hoje à noite. Também vai ter culto ali no Primavera. E você pode se dirigir aí ao ponto de culto mais perto da tua casa. Não perca esta oportunidade de estar adorando o nome do Senhor. Nós vamos ouvir então mais um louvor, então, oferecendo para a irmã Eloá, irmão Artidoro e os filhos da irmã Eloá, né? Que Deus possa abençoar. E logo após então, vamos ouvir a palavra do nosso pastor.

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1: E a palavra do Senhor ia se espalhando, e a cada dia o Senhor acrescentava o número daqueles que haviam sido salvos. Com este versículo da palavra de Deus, nesta linda e maravilhosa tarde de sábado, do dia 22 de agosto, eu quero, com muito prazer e com muita alegria, louvar a Deus pela vida de todos nossos queridos e amados ouvintes, dos quais eu quero cumprimentá-los com a doce e bendita paz do Senhor Jesus. Tenho alegria também em ter em nossa companhia nossos amigos que nos acompanham através da internet. Para eles vai também nossa saudação. E a equipe apresentadora, como sempre, hoje o programa está sendo apresentado pelo Departamento Missionário Hora da Colheita, na pessoa dos coordenadores, Gedielson de Jesus e Everton Medeiros Borges. Juntamente com eles está o nosso sonoplasta Iago. A eles o nosso carinho, o nosso abraço e a nossa saudação em Cristo Jesus. Meus prezados e queridos irmãos, hoje estamos aqui felizes e alegres, apesar de nossa voz estar bastante afônica, bastante agravada também por causa do resfriado que veio até nós, né? Como diz o ditado, a gripe nos pegou, o gripão. Mas estamos felizes de qualquer maneira, porque é bom servir ao Senhor e é bom cooperar na sua obra, é bom fazer alguma coisa para Jesus, sendo que Ele tudo fez por nós. O programa de hoje é de caráter missionário, pois estamos vivendo a Semana Missionária. Toda a terceira semana do mês, terceiro final de semana, incluindo os outros dias da semana, o Departamento de Missão faz o seu trabalho nas congregações e encerra no domingo à noite na sede com o grande culto missionário. Portanto, hoje então, o departamento estará nas congregações de Barra Bonita e também na congregação de Santa Helena. Quarta-feira foi no Jardim Primavera e na Barra do Lontra. Foram cultos abençoados, onde a presença de Deus foi manifestada. E hoje, então, é lá na Barra Bonita e na Santa Helena. Meus queridos, amanhã teremos a nossa escola bíblica dominical, das 8h30 às 10h. E à noite, então, o grande culto da família e também com o departamento missionário. Nosso departamento está caminhando de passos largos, firmemente. Os irmãos estão fazendo missão, estão contribuindo, estão ajudando a obra do Senhor, e missionários no exterior e também no nosso campo estão sendo sustentados por esta obra maravilhosa, estas contribuições de amor que tem sido feito para a obra de missão. Fica aqui o nosso apelo, fica aqui o nosso convite a você que ainda não está inteirado desta verdade, ainda não está incluído no departamento missionário para orar e também para contribuir. Você está convidado a partir de hoje a fazer parte desse departamento. Não esqueça, meu querido irmão, minha prezada irmã, quando você for fazer a tua contribuição com o teu dízimo para a obra do Senhor, para a manutenção da igreja, do reino de Deus na terra, para o crescimento e o avanço desta obra, não esqueça de fazer também junto ali a tua oferta missionária. Pastor, mas que valor eu devo contribuir? A oferta missionária fica a critério de cada irmão e de cada irmã, conforme o Espírito de Deus tocar em teu coração, faça e o Senhor vai te retribuir. Pois a Bíblia diz, referindo-se às ofertas, a Bíblia diz, Deus ama aquele que dá com alegria. Então, Dê com alegria e o Senhor vai estar te retribuindo na tua vida, na tua família, ministério, empresa, trabalho, estudo. O Senhor é aquele que sempre recompensa os que fazem a obra do Senhor. Pois bem, meus amados, hoje teremos os nossos mais cultos, né? Esse é o primeiro culto da tarde, né? Hoje, o sábado, às 16h, às 17h30, sendo que já tivemos também um grande culto na manhã de hoje, ali na congregação da Barra do Lontra, onde houve uma maravilhosa cooperação da sede também da Barra Bonita, e a consagração do Círculo de Oração. Foi uma bênção. E também agora à tarde ou no início da noite já os nossos cultos, tanto na Barra Bonita, como na Santa Helena, como na Barra do Lontra e também no Jardim Primavera, serão quatro reuniões de alto nível, de alta envergadura espiritual. Vamos estar nos reunindo para adorar a Deus na beleza da sua santidade, e Ele é poderoso, é fiel, é justo para abençoar o seu povo de uma maneira muito especial. Meus queridos, à noite, então, não esqueça de, às 18h30, vir para a casa do Senhor, porque domingo é o dia do Senhor. Você pode fazer teu passeio, visitar os teus amigos, quem sabe almoçar com eles, ou passar umas horas da tarde junto, ou receber amigos em tua casa, irmãos e parentes. Mas nunca esqueça que às 18h30 o teu compromisso não é com parente, nem com visita, nem com amigo. O seu compromisso às 18h30 é com o Senhor Jesus, é com aquele que derramou seu sangue na cruz do Calvário para nos remir e para nos dar a salvação. A casa dele está aberta, 18h30, para receber eu e você em profundo coração de adoração a ele. Glória a Deus. Estamos ainda sentindo o sabor e a gostosura do evento de alto nível que tivemos no final de semana que passou. Aqui por volta do Congresso do Círculo de Oração das Irmãs, aqui na sede, quando foram duas noites aqui, mais uma no Jardim Primavera, noites memoráveis, noites que não sairão da nossa memória, pois Deus se manifestou de maneira extraordinária. Então, aproveite, como diz o ditado, aproveite o embalo que você foi abençoado e continue sendo abençoado em todos os dias, em todos os cultos, porque é de praxe da pessoa vir receber a bênção num trabalho, num evento, num congresso, seja ele congresso ou pré-congresso, e depois esquecer. Fica tudo de lado. Não adianta. Temos que dar continuidade no poder de Deus sendo derramado sobre nós, e isto acontecerá mediante a nossa permanência na casa do Senhor. A Bíblia diz: não se apresse em sair da presença do Rei. O Rei Jesus, Ele quer eu e você na sua presença. E a casa dEle é o local adequado, preparado e consagrado por Ele para nós estarmos juntos. Aleluia! Meus queridos, o nosso mês já passou da metade. Nós já estamos quase se aproximando aí do mês de setembro. E logo já vem outubro e assim o final do ano também está em casa. Vamos aproveitar bem esses momentos, esses dias que nós temos, dias de vida, para estar mais perto do Senhor Jesus. Devemos informar aqui aos irmãos que desejam descer as águas batismais. Nós tínhamos programado para dezembro um batismo, mas existem irmãos aqui, alguns candidatos que querem se batizar ainda antes de dezembro. Então, no finalzinho de agosto, começo de setembro, haverá um batismo. Se você deseja, vai colocando em dia a tua documentação, procure nós aqui para fazer o discipulado, para que você esteja apto, então, para descer as águas batismais ainda nos próximos dias. Aleluia! Eu quero, nesse momento, dizer que os trabalhos continuam e a obra do Senhor está avançando, almas estão vindo para a igreja e o nome do Senhor está sendo glorificado. Antes de encerrar as minhas palavras aqui, eu quero deixar uma nota de gratidão, uma nota de agradecimento ao Deus pelo lindo e maravilhoso gesto de amor e de carinho que essa igreja prestou para mim na noite de sábado, ali por volta do nosso congresso, quando nós fomos convidados pela igreja para ir até o pavilhão, e ali os irmãos prepararam um lindo e maravilhoso, gostoso jantar para nós em homenagem ao nosso aniversário. O meu aniversário foi no dia 15 de agosto e a igreja ofereceu para nós um lindo jantar e eu sou muito agradecido. Quero agradecer aqui de todo o coração ao meu Deus pelo meu 63º aniversário e agradecer a Deus pela vida da nossa liderança, da diretoria da igreja, dos líderes de departamentos que se esforçaram e fizeram ali preparar aquele lindo momento para depois do culto todos participarem. Eu agradeço a cada irmão e cada irmã que ficou no jantar, você que nos deu a alegria, o privilégio de estarmos juntos ali para celebrarmos o meu aniversário. Deus abençoe meu irmão, minha irmã e recompense por ter ficado ali conosco e o carinho que você dispensaram para conosco, para com a minha vida, naquele momento especial. Certo? Fica a minha nota de gratidão aqui, não vou falar o nome por nome para não esquecer de alguém, mas toda a liderança, todos os membros e congregados, que Deus os abençoe de uma forma especial e maravilhosa. Que o Senhor abençoe a cada um. Na continuação do programa, não desligue, vem aí a mensagem da palavra de Deus e a oração da fé. Até sábado que vem, em nome do Senhor Jesus.
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2: Maravilha, meus irmãos, temos ouvido então a palavra do nosso pastor, trazendo-nos os avisos da obra do Senhor. Que Deus abençoe o nosso pastor, receba o nosso abraço, também a irmã Marli, a sua família, que Deus abençoe grandemente. Nós vamos ouvir mais um hino, meus irmãos, antes da palavra, mas nós queremos aqui cumprimentar o nosso presbítero missionário, irmão Everton. Paz do Senhor, presbítero irmão Everton.
3: Paz do Senhor, diácono irmão Gedielson, nosso coordenador do campo, coordenador de missão. Quero cumprimentar aqui o nosso técnico de som, Iago, também, que Deus abençoe, e a todos os ouvintes desta programação, que está uma benção este programa. Já sentimos a graça de Deus, já ouvimos louvores, a oração, e eu tenho certeza que até o final deste programa Deus estará abençoando a minha e a sua vida. Fique conosco até as 17h30, porque Deus tem uma palavra para o seu coração.
2: Maravilha, meus irmãos, é isso aí, não desligue teu rádio, ainda vamos ouvir mais um louvor e logo após então vamos ouvir a palavra do Senhor aí, presbítero irmão Everton estará nos trazendo a palavra e eu convido você para ficar ligadinho conosco, ouvindo então a palavra do Senhor. Vamos ouvir então com Júnior Campos Dourados e oferecemos aí a todos os irmãos que estão ligadinhos conosco, que Deus abençoe. Não esqueça, hoje à noite tem 4 local de culto que você pode se fazer presente e receber a bênção de Deus na tua vida. Que Deus abençoe nossos irmãos.

0: Maravilha, meus irmãos, ouvimos então mais esse lindo louvor. Nós queremos neste momento então estar passando aqui a direção para o presbítero irmão Everton, que estará com toda a liberdade para ministrar a palavra do Senhor, orar pelas enfermidades, e convido você para ficar ligadinho, preste atenção no que Deus tem para falar com você nesta tarde. Que Deus abençoe então o presbítero irmão Everton com toda a liberdade.
1: Maravilha de Deus. Neste momento, então, nós estaremos já... Eu gostaria, antes de entrar na palavra, de fazer uma oração. Nós temos aqui algumas irmãs que precisam de oração, alguns irmãos. A nossa irmã Emenegilda fez uma cirurgia, ela quebrou o fêmur, quebrou ali na região da bacia, e está se recuperando em casa. A cirurgia foi tudo bem, mas agora ela precisa de recuperação. Também a irmã Catarina, que congrega conosco ali no Jardim Primavera, está para ser operada do coração, já está internada, está esperando uma vaga na UTI, e ela será, fará uma cirurgia do seu coração. Então nós vamos estar orando neste momento, antes de entrarmos na palavra. Você que precisa também de uma oração, você que precisa de um milagre, você que precisa de algo da parte de Deus, que neste momento você possa se conectar com Deus, que você possa levar agora os seus pensamentos ao trono do céu. Você que precisa de algo que só o Senhor pode realizar. Talvez você está trancado dentro de um quarto, depressivo, ansioso. Eu quero que nesta tarde você ore comigo, feche os seus olhos, e eu tenho certeza que Deus restaurará a sua felicidade, Deus estará restaurando a sua saúde, Deus estará trazendo paz, alegria, felicidade para a tua vida, para a tua família. Oramos comigo. Senhor meu Deus e Pai, te louvamos, Senhor, neste momento, ó Pai querido, por tudo que o Senhor tem feito, Pai. Antes de entrarmos para ministrar a tua palavra, eu peço a ti, Senhor, agora vai ao encontro, Senhor, dessas irmãs a qual pedimos oração, Pai. Oramos e clamamos e pedimos a tua mão, Senhor, pela vida da irmã Catarina, Senhor, que está naquele hospital internada para fazer a cirurgia do coração, Senhor. Pai querido, toma ela em tuas mãos, abençoa, ajuda, Senhor. Eu oro também, Senhor, pela irmã Menegilda, que fez a cirurgia, que quebrou o fêmur. Pai querido, a sua recuperação, Senhor, que venha dar tudo certo. Ajuda ela, Senhor, tira toda a dor, ó Pai querido. Que a tua mão possa estar sobre ela neste momento, Senhor. Pai querido, abençoa cada um dos irmãos que estão agora orando conosco. Aquele que está enfermo, desenganado pela medicina, desenganado pelos médicos terrenos, Senhor. Mas que nesta hora tua mão saradora e protetora possa vir ao encontro, Senhor meu Deus, destas vidas, fazendo milagre, a cura, restaurando, Pai. Senhor, em nome de Jesus, eu peço, Senhor, a tua bênção e a tua proteção, em nome de Jesus.

Nós ouvimos esta linda canção, este louvor aos nossos corações, falando sobre a obra missionária, né? Muitas das vezes nós deixamos de abençoar, de estar contribuindo para a obra missionária e gastamos em tantas outras coisas, né? Mas que o Senhor Deus tenha a bondade e a misericórdia das nossas vidas. Meus queridos irmãos, eu convido os irmãos a abrir a sua Bíblia. Mateus capítulo de número 28, verso de número 19, também o verso de número 20. Mateus capítulo 28, o verso de número 19, também o verso de número 20, que diz assim: portanto, ide, fazei discípulos de todas as nações, batizando-os em nome do Pai, do Filho e do Espírito Santo, ensinando-os a guardar todas as coisas que eu vos tenho mandado. E eis que estou convosco todos os dias até a consumação dos séculos. Amém. Meus queridos irmãos, quero louvar a Deus pela oportunidade de estar aqui. Louvar a Deus pela vida do nosso coordenador, Diácono Monge Gedielson, que nos deu essa oportunidade para estarmos ministrando a palavra de Deus. Louvar a Deus pela vida do nosso pastor presidente, pastor Luiz Cecílio, juntamente com a sua esposa, irmã Marli, que nos dão total de liberdade para estarmos trabalhando na obra do Senhor. Também aos demais obreiros que fazem parte da equipe missionária, Diácono Laudair Borges e também pastor Cláudio Araújo. Deus abençoe os irmãos. O Senhor Deus tem abençoado grandemente este departamento e eu tenho certeza que vai continuar abençoando. Quero mandar um abraço para minha esposa que está ouvindo a programação e agradecer. Ela mandou aqui um presentinho para nós aqui, para a equipe da rádio. Um pão de queijo bem quentinho. Deus abençoe minha esposa, missionária irmã Suelen Borges. Deus abençoe. Isso aí também é fazer a obra de Deus, né? Matar a fome quando nós estamos com fome também é fazer a obra de Deus. Mas, meus queridos, quando nós olhamos para este texto bíblico, nós vamos entender uma história linda a qual o Senhor Jesus nos direciona para que nós possamos estar fazendo a obra de Deus. É uma grande responsabilidade de todo ser humano, de todo crente que serve a Deus, fazer a obra do Senhor. Quando nós aceitamos a Jesus como o único e suficiente Salvador das nossas vidas, nós já temos a responsabilidade de estarmos fazendo a vontade.

0: de Deus. Mas é bem verdade que quando nós aceitamos a este Jesus como Salvador das nossas vidas, nós automaticamente, nós queremos falar. Talvez você se lembre de quando você aceitou a Jesus, quem sabe no início, você queria falar para todo mundo, você queria anunciar, você queria falar até para as paredes. O quanto Jesus era bom, o quanto ele mudou a tua vida. Mas com o passar do tempo, a gente que acaba que esfriando e acabamos deixando de lado de fazer a vontade do Senhor. E acaba que nós vamos estacionando, nós vamos esquecendo do ID de Jesus, a qual já foi lido aqui nesta tarde, ide por todo mundo e pregai o evangelho a toda criatura. Então não é só para aqueles que estão perto de nós, não é só para aqueles conhecidos, mas é para todos que nós encontrarmos, para todos que estão ao nosso redor. E nós vamos aprender aqui nesta tarde lições para as nossas vidas. E a primeira lição que eu aprendo com este texto de Mateus, capítulo 28, a primeira lição é que missão é uma ordem de Jesus. Nós vemos no verso 19, portanto, ide e fazei discípulos. Jesus, ele deixa claro para nós que nós precisamos ir. Ele deixa esta responsabilidade para todo cristão, para todo irmão, para toda irmã que serve a Deus, para todo jovem, para toda criança. E Jesus não apresenta a missão como uma opção, mas sim como uma responsabilidade. Eu tenho uma responsabilidade de levar o evangelho, quando ele diz, ide por todo o mundo. Jesus não disse, não, se vocês quiserem ir, vocês vão. Jesus disse, ide. Então aqui ele coloca uma grande responsabilidade sobre os nossos ombros. Então Jesus não apresenta como uma opção. E todo cristão tem esta responsabilidade de anunciar o evangelho. Muitas vezes nós queremos jogar esta responsabilidade aos nossos pastores, queremos jogar a responsabilidade para os missionários, queremos jogar a responsabilidade para o departamento de missionário, sendo que eu e você temos esta responsabilidade. Não é porque eu tenho um cargo de missionário que só eu preciso fazer, não, mas todo aquele que é salvo, que é remido pelo sangue de Jesus, tem esta responsabilidade. E você também, você que está na sua casa, você que está me escutando neste momento pelo seu celular, lá no seu local de trabalho, pelo carro, pelo som do seu carro, onde quer que você esteja, saiba que você tem esta responsabilidade. Você tem este compromisso com Deus de alcançar as almas, de anunciar o evangelho. Porque o principal motivo da igreja é alcançar almas. Seria inútil nós estarmos dentro da igreja e não alcançar mais almas. Nós precisamos todos os dias. Existe uma frase que eu não concordo até por certo ponto, que diz que nós precisamos despovoar o inferno. As almas que estão lá no inferno, nós já não conseguimos mais tirar de lá. Mas eu e você, nós conseguimos barrar para que estas almas não vão até o inferno. Que elas não desçam até o inferno. Mas enquanto para isso acontecer, nós precisamos trabalhar enquanto é tempo. Trabalhar, fazer a obra de Deus, alcançar as vidas. Muitas vezes tem pessoas do seu lado que estão esperando um convite seu. Muitas vezes tem pessoas que mora do lado da sua casa e você nunca convidou para ir para o culto. Quem sabe tem pessoas que você conhece há muito tempo, mas você nunca chamou ele para ir para a igreja. E às vezes é só isso que está faltando. Então todos nós temos esta responsabilidade, porque o principal motivo da igreja é alcançar as almas que estão sofrendo. Quem sabe quantas pessoas você conhece que está sofrendo? E muitas vezes é mais fácil nós reclamarmos, é mais fácil nós entrarmos ali numa conversa falando mal, quem sabe de políticos, falando mal de muitas outras coisas, e às vezes nós esquecemos de dizer assim: olha, Jesus Cristo, ele pode mudar a tua situação. Então que nós possamos, meus irmãos, ter esta responsabilidade, porque vai chegar um tempo, o sábio Salomão, ele escreve dizendo: olha, fazer enquanto é tempo, que nós possamos fazer algo para o Senhor enquanto é tempo, porque para o lugar que nós vamos não tem trabalho, lá não podemos fazer mais nada. E depois nós não vamos ter a desculpa de dizer: não, ninguém me falou que eu tinha que fazer isso. Eu deixei para o missionário, eu deixei para o pastor. Mas a ovelha que gera a ovelha. Muitas vezes o pastor não consegue chegar naquela pessoa, mas você está lá todos os dias conversando com ela. Muitas vezes o missionário não consegue chegar até aquela pessoa, talvez porque não tem um conhecimento, e às vezes você é amigo daquela pessoa e ainda não falou de Jesus para ela. Não convidou ainda esta pessoa para vir num culto, assistir um culto com você. Você ainda nunca convidou, quem sabe, o teu pai, a tua mãe, o teu vizinho, o teu filho, a tua filha, o teu esposo, a tua esposa. E aí nós jogamos a responsabilidade em todo mundo. E esquecemos que a responsabilidade é nossa. Então você tem essa responsabilidade, ir de fazer discípulos. Você vai fazer o seu discípulo. Você vai fazer... vai gerar uma ovelha, meu irmão, através do seu convite. E a segunda lição que eu aprendo aqui nesta tarde é que missão começa aonde nós estamos. É normal, é natural. Nós vemos pessoas dizendo assim: não, quando eu quero ser missionário para ir lá para a África. Eu quero ser missionário para ir lá para o outro lado do mundo, para a Colômbia, para o Peru, para o Chile. E muitas das vezes dentro da nossa casa nós não falamos, nós não evangelizamos, nós não falamos de Jesus. Muitas vezes dentro da nossa casa, Atos capítulo 1, verso 8 vai dizer: e sereis minhas testemunhas, tanto em Jerusalém, Judéia, Samaria, e até nos confins da terra. Em Jerusalém fala da nossa casa. Jesus estava falando para os discípulos: olha, primeiro vocês recebem a graça, o poder na casa de vocês. Primeiro começa na casa de vocês. Segundo, vão para os seus vizinhos, que é a Judéia. Depois vão para Samaria, que é toda a cidade. E depois para os confins da terra. Mas primeiro nós precisamos, dentro da nossa casa, muitas vezes até nós mesmos precisamos falar, relembrar nós mesmos do sacrifício de Jesus. Lembrar que nós mesmos precisamos nos aproximar mais de Jesus. Que nós mesmos precisamos estar mais conectados com Deus. Então a missão começa onde nós estamos. Pode ser que Deus vai nos levar, muitas vezes, para outras cidades, para outros estados, para outros países que precisam, que é necessário. Mas muitas vezes esquecemos que do nosso lado tem alguém precisando. Do nosso lado é um campo missionário. Do nosso lado está alguém que está precisando ouvir uma palavra, dizer: olha, Jesus mudou minha vida e ele muda a tua vida também. Então, aonde nós estamos, meus irmãos? A missão começa onde nós estamos. Eu sei que é difícil, porque ainda mais quando nós temos uma intimidade com uma outra pessoa, muitas vezes nós acabamos que ficamos com vergonha, o que, que a pessoa vai pensar se eu falar de Jesus para ela lá no meu trabalho? O que, que a pessoa vai pensar se eu falar de Jesus para o meu patrão? Para o meu amigo, para o meu primo que trabalha comigo? Porém, meus irmãos, nós precisamos de uma forma sábia conversar, e a gente vai conversando, vai pegando aquela amizade, e de repente nós falamos: ei, vai um dia lá, eu quero te ver lá na igreja, vai um dia lá fazer uma visita comigo. Nós estamos lá e nós pregamos a palavra de Deus lá. Mas muitas vezes, em vez de nós convidarmos as pessoas, parece que nós afastamos as pessoas da igreja. É mais fácil nós afastar as pessoas da igreja do que trazer para perto de nós. Então, que nós possamos refletir nesta tarde. Eu não vim aqui puxar a orelha de ninguém, porque primeiro eu preciso aprender com isso. Eu preciso também fazer missão na minha casa, para os meus filhos. Eu preciso ensinar. Não é porque é filho de crente, é filho de obreiro, é filho de pastor, que vai ser salvo. Não, cada um precisa, meu irmão, ter o seu momento de confessar a Jesus como único e suficiente Salvador. Eu não posso levar os meus filhos comigo. Quem dera eu pudesse, mas eu não posso. Mas eu posso ensiná-los enquanto eu tenho, eles estão sobre a minha tutela. Eu posso ensinar eles o caminho. Hoje, as escolas, muitas escolas, ensinam totalmente ao contrário aos preceitos bíblicos, aos princípios bíblicos que nós temos, que nós aprendemos. Mas hoje eles querem ensinar, querem infiltrar na cabeça das pessoas, das crianças principalmente, dos jovens, dos adolescentes, que a igreja quer afastar ele dos pais, que a igreja é uma instituição que só faz mal para as pessoas. E aí eles começam a trazer aquela ideologia de gênero para as nossas crianças, tentando infiltrar nas nossas crianças que é normal, do jeito, da forma que o mundo está vivendo. Menino com menina, menina com menina. Que é normal brigas dentro de casa, que é normal, não é. Mas nós precisamos refletir sobre isso, meus irmãos. Nós precisamos mostrar para as nossas crianças, investir nas nossas crianças, orar pelas nossas crianças. Eu estava quarta-feira ministrando a palavra de Deus na Barra do Lontra e eu dizia que nós precisamos adotar uma criança, um adolescente, e orar por ele. Todas as nossas orações, orar, porque ali agora eles estão crescendo e tudo que eles aprendem é novo. E aonde é que o inimigo ele vai lançar a sua semente? É na criança, porque ali é tudo novo para ela. Então ele lança na cabeça das crianças que tudo que está acontecendo hoje é normal. Que tudo que está acontecendo no mundo, e que os cristãos que servem a Deus são quadrados, já somos passados. Não, nós precisamos ter os nossos princípios bíblicos. Por isso nós precisamos aprender a palavra de Deus todos os dias. Estamos alicerçados para aprender. E a terceira lição que eu quero falar nesta tarde, a lição de número 3, que diz assim: ó, missão exige disposição. Isaías capítulo 6, verso 8 vai dizer: eis-me aqui, envia-me a mim, Senhor. Então Isaías, ele teve disposição. Até o capítulo de número 6, Isaías era acostumado a apontar o erro do outro. Até no capítulo 6, Isaías apontava o erro do seu irmão, do seu parente, do seu vizinho. Apontava o dedo de todos, menos o seu. Mas a Bíblia vai dizer que quando morreu o rei Uzias, ele viu o Senhor assentado no alto e sublime trono. Então muitas vezes nós precisamos perder algo, precisa morrer algo dentro de nós para nós vermos a glória de Deus, para nós aprendermos a glória de Deus, da presença de Deus, para nós aprendermos as coisas do Senhor. Então nós precisa morrer aquele velho eu, precisa morrer muitas vezes o orgulho, o ego que nós carregamos, para que nós possamos ver a glória de Deus. E a Bíblia diz então que quando ele vê a glória de Deus, ele vê o Senhor assentado no alto sublime trono, e ele vê a glória do Senhor, vê os anjos. E ali o Senhor diz: a quem enviarei e quem há de ir por nós? Ele estava à disposição e ele disse: eis-me aqui, envia-me a mim. Então ele se colocou à disposição. E nesta tarde eu pergunto para você, meu irmão. Talvez você pode dizer assim: não, eu sou um homem preparado. Eu estudei, eu me formei, eu sou uma pessoa preparada. Mas aí eu te pergunto, você está disposto? Não adianta só estarmos preparados se nós ficarmos com o braço encruzado. Não adianta nós estarmos preparados se nós não darmos um passo diante do Senhor. Não adianta nós estarmos preparados se nós não tomarmos uma atitude. Nós precisamos estar disposto, dizer: Senhor, eis-me aqui, envia-me a mim. Se for preciso me envia, Senhor. Então que nós possamos ter esta disposição, que nós possamos ter, meus queridos irmãos, estas lições na nossa vida, que a missão é uma ordem de Jesus, e a missão começa aonde nós estamos, e a missão exige disposição, que nós possamos estar dispostos para fazer a obra de Deus, que nós possamos todos os dias ter esta disposição e dizer: Senhor, eis-me aqui. Senhor, me prepara um campo missionário para que eu possa falar da tua palavra. Muitas vezes um campo missionário é alguém que está do teu lado, precisando, meu irmão, de uma palavra sua. Então que nós possamos, muitas vezes nós oramos: Senhor, eu quero ser enviado, eu quero ir para a África, eu quero ir para a Europa, eu quero ir para os Estados Unidos. Mas muitas vezes Deus quer te usar como missionário aqui na cidade, dentro da tua casa, no teu vizinho, para o teu parente. Mas você precisa estar à disposição. Eu quero orar pela tua vida neste momento. Querido Deus e eterno Pai, Criador dos céus e também da terra, te agradeço, Senhor, por este momento estar na tua presença. Pai querido, Pai amado, que a tua mão protetora e saradora, Pai, esteja sobre nós, nos guardando, Senhor Jesus, nos ajudando, Senhor. Cada um dos irmãos que estão ouvindo esta palavra, Pai, que possa estar à disposição para fazer, Senhor, a tua obra, fazer a tua vontade. Usa as nossas vidas, Senhor, para fazer o teu querer. Que o Senhor possa usar a cada um de nós, Senhor. Que aonde tiver um campo missionário, Senhor, um coração que seja um campo missionário, nós possamos, Senhor, estar levando uma palavra, Pai, a estas pessoas, a este campo missionário. Em nome de Jesus eu peço e te agradeço, Pai, em nome de Jesus. Amém e amém. Eu devolvo a palavra ao nosso coordenador, Diácono irmão Gedielson. Deus abençoe a todos. Obrigado, em nome de Jesus.
1: Maravilha, meus irmãos, temos ouvido então mais esse lindo louvor, mais essa palavra, né? Vamos ouvir mais um louvor aqui, deixar um pedacinho de um louvor aqui para os irmãos. E eu creio que você foi tocado por essa palavra que falou aos nossos corações a respeito do ide do Senhor. Nós devemos tomar cuidado com aquilo que o mundo está tentando implantar na nossa vida, diferente daquilo que Deus nos deixou, o exemplo que Ele nos deixou. Mas você pode ser um homem transformado, uma pessoa transformada, pelo Espírito Santo de Deus. E nós queremos convidar você a voltar a nos sintonizar no próximo sábado, a partir das 16 horas, estaremos aqui para mais uma apresentação do programa Voz da Assembleia de Deus. Você é o nosso convidado. Venha, participe conosco, vai ser bênção de Deus. Nós vamos ficar então ouvindo mais um louvor com os herdeiros do reino e convidando você então para no próximo sábado estar ligadinhos conosco e agradecendo a tua audiência que neste sábado você ficou ligadinho conosco aqui desde o primeiro minuto e para nós é um motivo de bênção a tua presença, saber que você foi alcançado pela palavra do Senhor e também pelos louvores. Grito de alerta com herdeiros do reino. Que Deus abençoe a todos os irmãos e até o próximo sábado, que Deus abençoe na paz do Senhor. 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
1: Independência FM. 5:32.

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4: 5:51.
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1: Oi, com licença pra entrar em sua casa, pra te fazer companhia nesse final de semana. O nosso Conexão Mix tá chegando aqui na sua rádio favorita. Como é que passou a semana? Passou bem? Espero que sim, viu? Olha, vem com a gente, trava a sua sintonia. Eu faço o convite pra você ficar juntinho da gente nas próximas 2 horas pra curtir o nosso Conexão Mix, essa conexão maravilhosa entre nós e você ouvinte, você que com certeza é o melhor ouvinte do mundo, hein? O nosso Conexão leva alegria, leva música boa no melhor final de semana aqui do seu rádio. Confesso a vocês que já estava morrendo de saudades, hein? Que prazer, que alegria te encontrar aqui! E a gente começa o Conexão desse final de semana com o Michel Teló, hein? Ele que lançou a música Aí a Roça Vence, uma homenagem dele, né? Ao trabalho duro e à vida no campo. Essa música, ela valoriza as origens do cantor que cresceu muito perto da realidade do agronegócio. Bora curtir então, hein?

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0: O Conexão Mix é o seu programa de fim de semana junto com vocês, aqui na sua rádio favorita. Ele é o Gustavo Mioto e a música Pedido de Socorro, hein? Essa música realmente é incrível, gente. Mais um sucesso bom demais que você curte junto com a gente. Antes teve o Dilcinho, diferentão, com toda a sua irreverência, toda a sua energia, aquele pagodinho que a gente ama demais, né? Ainda teve Júlia e Rafaela e abrimos a edição do Conexão deste final de semana com Michel Teló. Aí a roça vence. Bom demais te encontrar aqui, hein? Obrigado pelo carinho da sua audiência, o carinho da sua amizade, você que diariamente sintoniza aqui a nossa rádio para curtir o Conexão Mix também todo fim de semana, mas todos os dias aqui, diariamente, tá ligado aqui na programação da rádio que realmente faz tudo por você, de segunda a sexta e todo fim de semana também. O Conexão tá de final de semana com vocês aqui, levando essas 2 horas com a melhor playlist musical do rádio que volta já já.
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3: 6:22.
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0: 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Olha, o Zezé de Camargo, ele lançou em outubro do ano passado a música Cada Minuto. Essa música, ela faz parte do EP Rústico A Origem. Esse EP mostra que ele não abandonou o seu romantismo, que foi sempre aí marca registrada da sua carreira.

0: Aquela resenha sertaneja que a gente gosta demais, hein? E essa é o projeto Resenha na Fazenda, de Kleber e Cauã. Mil adjetivos. Ainda teve Lucas Morato, David Guetta, e a gente abriu a sequência com o Minosmar, mais conhecido como quem? Quem, produção? Ele, Zezé de Camargo, no seu projeto solo rústico, Cada Minuto. Esse é o nosso Conexão Mix, é o seu programa de fim de semana que volta já.
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3: 6:34.
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0: Alô você, bom final de semana. Obrigado pela amizade, obrigado pelo carinho da sua audiência. Pra você que tá ligado com certeza nessa rádio maravilhosa que só leva alegria e a melhor música. E o seu fim de semana é aqui. E eles são PPA, Pedro Paulo e Alex com Country Beat

0: Essa música, ela entra na cabeça e não sai de jeito algum, hein? A dupla Danilo e Davi lançou a música aí, né? Não mexe nas minhas gavetas. Essa música que fala de amor, de saudade e vivências do dia a dia. Aí sim, Danilo e Davi. Antes, teve Fred e Fabrício, também teve Guilherme e Benuto com Natan. Esse Natan é figurar assim. Antes também, o Safadão, Wesley Safadão e a Mentira Estampada com Natanzinho Lima, hein? Essa rapaziada traz aqui a energia que contagia, que anima o seu final de semana. Ainda PPA, Pedro, Paulo e Alex com Country Beat no nosso Conexão Mix. Essa conexão maravilhosa, hein? Junto com vocês, você que faz aqui no Conexão Mix o seu programa de final de semana, o nosso muito obrigado pela audiência.
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3: 6:49.
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0: A gente segue juntinhos, hein? Olha, a Taíme Thiago vai cantar pra gente o sucesso O Que Me Quebra. Essa música é uma parceria dela, né? Da Taíme Thiago, junto de Cleito e Romário. Essa música, ela fala sobre a dor de ver o ex feliz com um novo amor. Sofrência, produção.
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0: Mariana Fagundes.
1: Geninho, MC Pião, né? Geninho, Pião todo tatuado com a Mariana Fagundes, explodiu, explodiu, hein? Animando o nosso fim de semana também teve o Rapa pra você matar saudades, Marcelo Falcão e companhia com o Rapa, BTS, e também teve a Taíme e Thiago, junto do Cleito e Romário. E assim a gente já fecha aqui muito bem, bem demais, a nossa primeira hora do Conexão que volta já já com você.
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4: 72.
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1: Salve, salve, simpatia. Bom final de semana pra você que tá ligado com a gente. Seguimos juntinhos. É hora de Lucas e Igor.
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0: Aí é moda, hein? Aí é moda boa. É o Bruno Marrone e Esqueci Você, participação especial de Henrique e Diego. Ainda teve Natan junto da Anitta. Gustavo Lima também cantou aqui pra gente, que pena que acabou. Essa é de 2016, hein? TBT no Conexão. Há 10 anos atrás o Gustavo Lima explodiu com essa música aí, né? Toca até hoje, o povo canta, porque ele é o embaixador, né? E a gente abriu a segunda hora de hoje com Lucas e Igor. Bom, daqui a pouquinho tem mais Conexão Mix com você. Fica aí.
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3: 714.
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0: Olha, a dupla Guilherme Santiago e a dupla Zezé de Camargo e Luciano, no ano passado, em dezembro, se uniram para lançar a música Pra Não Lembrar de Mim. Gente, essa música, ela fala que esquecer um grande amor significa abrir mão de uma parte importante da própria história.
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1: Vai cantar bonito assim lá longe. Zezé de Camargo e Luciano.
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1: Bruni Barreto, gerente da Sicredi com Caltribit. Ainda jovem Dionísio, tô bem. O jovem Dionísio do Acorda Pedrinho, né? Mas cantou a música Tô Bem. Tayla, e também teve Guilherme Santiago, os irmãos Guilherme Santiago e os irmãos Zezé de Camargo e Luciano no nosso Conexão Mix, o seu programa de fim de semana aqui na sua rádio favorita.
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4: 7:27.
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1: E moçada, tudo bem aí? Tudo certo com você? Prazer, hein? Que alegria imensa contar com o carinho da sua audiência. A gente segue juntinhos aqui no nosso Conexão Mix, o seu programa de final de semana, levando alegria e a melhor programação do rádio. Olha, o Murilo Huff, ele lançou o single Saudade Estranha, uma colaboração também com o produtor Dudu Borges. E essa música, ela fala sobre aquele sentimento contraditório de sentir falta de alguém, mas prefere manter a distância.
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0: Felipe e Rodrigo, na melhor programação do seu rádio, no nosso Conexão Mix, o seu programa de fim de semana conectado com você. Ainda teve a potência vocal e o carisma imenso das gêmeas Maiara e Maraísa. Também teve a Manu, Batidão, Baby Choro. E a gente abriu esta sequência ao som de Murilo Rufi e o sucesso Saudade Estranha. A programação tá show, tá bom demais. É o fim de semana especial do Conexão Mix que volta já com você.
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3: 7:41.
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0: Já estamos de volta no seu Conexão Mix, o seu programa de fim de semana com vocês. Que alegria imensa poder contar com o carinho da sua audiência. Pra você que tá em casa aproveitando esse fim de semana com o radinho ligado. Bom final de semana. Tá trabalhando, é? Bom trabalho. Ah, obrigado pela carona também, você motorista que leva o Conexão com vocês. A música não para, hein? É hora de Israel e Rodolfo. Hoje não.
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0: Wellington e Romário com o Zé Neto e Cristiano Não Namora pra fechar a edição do nosso Conexão desse final de semana, que também teve Traia Véia, Lembrança Boa. Essa música é demais, hein? Maneva! Ainda teve o Alok com a Jennifer Lopes e a gente abriu a sequência com Israel e Rodolfo. Hoje não! Esse é o nosso Conexão Mix que chega ao fim. Pra você que esteve comigo, meu muito obrigado, hein? Pela amizade, pelo carinho da sua audiência. Você que diariamente sintoniza aqui a nossa rádio, todo dia tá ligado, mas também todo fim de semana. Gostei, hein? Já tô com saudades, hein? Mas muito em breve a gente volta a se falar aqui nessa rádio top, maravilhosa. Até breve, até o próximo Conexão Mix. Tudo de bom pra você.
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3: 7:55.
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4: Fim de semana chegou e o nosso Top 30 Nejo chegou juntinho com o final de semana. Muito bem, muito bom estarmos por aqui para tocar as melhores do sertanejo. Top 30 Nejo. Eita, nós, tudo bem aí? Como é que foi a semana de vocês? Espero que tenha sido ótima, maravilhosa, porque a partir de agora nós vamos tocar as melhores da música sertaneja no Top 30, Top 30, Top 30, eu não sei como é que fala, 30 em inglês é 30, top demais, top a tua audiência aí nesse final de semana na nossa programação, valeu demais, vou explicar pra vocês como é que funciona o nosso programinho, é assim, a gente toca da 30ª até a 1ª fazendo uma lista... crescente, da última para a primeira decrescente. Ah, enfim, é isso aí, vocês entenderam, né? Vamos da última para a primeira. Na 30ª posição tem o Sammy Rico, que lançou no ano passado, lá para o mês de abril mais ou menos, uma releitura emocionante do clássico Estrada da Vida, parceria com Zezé de Camargo. Gente, imagina esse clássico junto, Sammy Rico e o Zezé de Camargo. Quem é o Sammy Rico? É o filho da lenda do José Rico, lá da dupla Milionário e José Rico, lembra? Vamos curtir esse som pra começar a 30ª position.
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Henrique Diego.

0: Elis Just e a Insônia da Madrugada ocupando a 27ª posição. Antes, na 28ª, o Bruno e o Marrone cantaram Esqueci Você. Patrícia e Manuela na 29ª. Não é fácil não, não é fácil não mesmo. A vida não é fácil, mas ela é mais difícil pra quem é mole, pra quem reclama de tudo. Para com isso, meu amigo. Vai pra cima, vamos lutar que vai dar tudo certinho. Belezita? Vamos lá, depois eu volto.
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3: 8:08.
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0: Top 30 Nejo tá de volta por aqui na 26ª posição. A gente vai tocar um modão topão demais aqui, gente. O Fernando e o Soroca, Fernando e Soroquebex, lançaram em julho do ano passado a música Já Vai Sabendo, parceria com Murilo Ruffles. Murilo Ruffles. A música foi gravada no projeto Churrasco on Fire e fala do quê? Fala dos riscos de perder um amor ao adiar as decisões. Então você que demora demais vai ficar sem ninguém. Vamos lá.
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0: 23ª posição, Simone Mendes, Saudade Proibida. Tivemos na 24ª o Nando Moreno cantando Chapeludo com Rio Negro e Solimões. E a 25ª posição foi da dupla Taim e Thiago com Gabriel Gava. Cadê os Vaza, hein? Cadê os Vaza? A gente volta já.
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3: 8:20.
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0: Fala comigo, meu povão. Vocês estão bom demais. O Top 30 Nejo tá por aqui de volta com aquela lá. Arruma um bão, Israel Rodolfo, lá do Projeto Termômetro. Falando daquela pessoa que questiona o valor e pede pra amada achar alguém melhor, já que eu não presto, arrumo um bão. É tipo assim, vamos lá. 22ª posição de hoje.
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0: A 21ª Júnior e César, cheiro de culpado. E agora o nosso quadro Retronejo. A gente volta pra 2016, né? Com a canção E Essa Boca, Bruninho e Davi e Luan Santana. A música, gente, faz parte do álbum Ao Vivo no Ibirapuera e ficou em primeiro lugar nas paradas brazucas. Vamos ouvir.
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0: com Zé Neto e Cristiano, Não Namora, 20ª posição de hoje. Calma que tem muito mais sucessos no Top 30 Nejo.
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3: 8:32.
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0: Vem comigo, povudos, povudos sertanejudos. No nosso programinha agora tem a canção do Zezé de Camargo, Cada Minuto. É do EP, como é que chama? Rústico à Origem. É, gente. Esse álbum aí mostra que o Zezé não abandonou aquele romantismo que sempre foi a marca registrada da sua carreira. Essa é a 19ª posição de hoje do Top 30 Nejo.
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0: Marcão e Belucci, sonho de todo casal na 16ª posição. Na 17ª, Edson e Hudson, papel de homem. E na 18ª, Leandro e Romário, corações egoístas, com a participação do Ícaro e Gilmar. Ó, aqueles relacionamentos, os dois que estão no relacionamento fingindo e com dificuldade de seguir em frente. Pra que viver desse jeito? Fala comigo. Já já eu volto.
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3: 8:45.
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0: Super final de semana pra você, meu povo sertanejado. Agora quem vai cantar é o Panda e o Gustavão Limão. A música, Calcinha de Renda, 15ª posição.
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0: Décima segundinha já, hein? Bruno Rosa, Atriz Demais com Murilo Ruffles. Antes, na 13ª, o Zé Neto Cristiano resumindo. E na 14ª, Gustavo Mioto cantou Princesa com a sua princesa Ana Castelita. A gente volta rapidinho.
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3: 8:57.
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0: Vem que vem, com o poder que você tem, Fred e Fabrício vão cantar na 11ª posição pra você. Vamos lá.
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0: Henrique e Julian, ou seja, ex. Gente, agora mais uma do quadro Retronejo. Vamos relembrar o sucesso Não Vou Mais Chorar, que foi lançado lá em 2009 pelos irmãos João Neto e Frederico. Essa música do álbum Vale a Pena Sonhar. Vamos curtir? Vamos escutar?
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